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0: Vou falar pra você, Pandinha, quando eu era criança eu tinha um medo de bebum.
1: Eu também.
0: Mas agora eu vi que a gente não faz mal pra ninguém.
1: A gente é bonzinho, é até demais.
0: Escuta essa história.
2: Quando eu tinha 7 anos, num busão às 7 horas, indo pra escola
0: todo dia,
2: tinha um povo bem...

eu sei. Não, mas por aqui tá tudo bem também. É, já virei a página. Então fica bem, que eu tô muito bem aqui. Beijo e tchau.

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0: Então você quer saber seu erro, né?
1: Explica.
0: Como se você não soubesse, né? Deixa que eu te conto então, mãe.

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0: É mais uma da Ciclone.
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1: Prazer meu, olha pessoal, eu quero dizer o seguinte, então. 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Vir nascer e estar aqui no palco, dividindo o palco com vocês. É um prazer o tamanho do mundo pra mim. Pode ter
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Temperatura em 11 graus. 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Meteorologia prevê aí, né, tempo firme aí para amanhã de hoje. À tarde talvez o tempo pode mudar, uma pancada ou outra de chuva aqui na região do Vale do Taquari. Pouca chuva, né? 1 milímetro então para hoje. Amanhã, quinta-feira, serão 5 milímetros de chuva. Para sexta, 35, sábado, 10 e domingo, a meteorologia não prevê chuva aqui na região do Vale do Taquari. 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

Muito bem, Brescia Mais FM, informação e música na sua manhã, tempo firme, meteorologia prevê chuva só para a tarde de hoje aqui na região do Vale do Taquari. Financiamento de 100 milhões de reais, Câmara de Lajeado aprova 40 milhões de reais e adia votação dos outros 60 milhões de reais. Debate sobre a proposta foi marcado por críticas, acusações e cobranças por mais transparência na aplicação dos recursos. Vereador chama colega para se resolverem lá fora após discussão na Câmara em Lajeado. Coisa pegou lá, hein? Discussão entre Mano Pereira e Éder Spor ocorreu durante a sessão de ontem e teve intervenção do presidente do Legislativo. Ainda na programação, Brigada Militar realiza prisão por crime de poluição ambiental após queimada ilegal em Colinas. Menino de 12 anos fica ferido após atropelamento em Lajeado. Segundo as informações, ele está internado no hospital. E também, STF pode deixar análise de crise entre Moraes e Mendonça para depois das eleições. Será que vai ficar para depois das eleições? As informações solicitadas aí pelo presidente da corte, Edson Fachin, devem ser apresentadas até o dia 21 de setembro. Então, aguardar aí para ver como é que vai ficar esta questão. Homem morre após ser atacado por 3 pitbulls em Arroio do Sal. Segundo as informações, um casal passeava com os cães e, ao cruzarem aí pelo cidadão, os cachorros, né, que tiveram um ataque repentino e foram para cima de um homem de 57 anos. Ele foi atacado por 3 cães da raça Pitbull ontem pela manhã em Arroio do Sal, no litoral norte do Rio Grande do Sul. A brigada foi acionada e, ao chegar no local, encontrou a vítima de 57 anos. O SAMU constatou o óbito. O caso aconteceu na faixa de areia da praia de Arroio Seco, em Arroio do Sal. A vítima não teve a identidade divulgada. Os tutores dos animais, um homem de 47 anos e uma mulher de 37 anos, foram identificados. Os 3 cães e o casal foram encaminhados à delegacia para o registro da ocorrência. O caso é acompanhado por equipes da Patrulha Ambiental e o local foi isolado para perícia. A causa da morte, então, os fatos, a causa da morte foi o ataque dos cães. O porquê disso, a polícia vai, então, averiguar. É, muita gente gosta do cachorro pitbull, né? Mas se nós pegarmos aí os casos que já ocorreram com a raça pitbull, já foram vários, inúmeros casos aí de ataques a pessoas, né? Inclusive com óbito. E quem tem pitbull diz que é um cachorro dócil, que não sei o quê, que isso, que aquilo. Mas o histórico da raça pitbull é um histórico de um cachorro que repentinamente ele pode se revoltar até contra o próprio dono, né? Contra o próprio dono ele pode se revoltar e atacar aí o... E casos assim já ocorreram inúmeras vezes. De repente o cachorro se assusta, se revolta com alguma coisa, enfim, sei lá, e vai e parte para cima, né? E o pitbull é um cachorro bonito, é um cachorro forte, e quando ele pega, meu amigo, ninguém abre mais aquela mandíbula, né? Onde ele mordeu, onde pegou,
encaixou Tial. É, não é fácil, viu? O cachorro pitbull é um cachorro que é uma mistura de raças, né? E aí surgiu aí o pitbull. Você sabe a história do pitbull, como é que... Né? Foi uma mistura de raças, um experimento. E aí, então, começaram a criar pitbulls. Para você, então, ter uma ideia de como é que funciona, como é que é esta raça aí, né? De cachorros, da raça pitbull. O American Pitbull. E é bonito o cachorro, né? Cachorro forte, imponente. Onde passa, ele impõe respeito, né? O cachorro pitbull, também conhecido como American Pitbull Terrier. É um pet extremamente... Ele é carinhoso, é leal, inteligente. Por muito tempo ele teve aí sua imagem atrelada a um comportamento rude e agressivo. No entanto, ao contrário do que muitos pensam, esse cão, ele não é somente dócil, tá? Ele é um cão que ele pode se revoltar a qualquer momento. É um cão bastante afetivo. E a raça Pitbull sempre chama muito a atenção, né, por conta do seu porte físico, atlético. Os músculos desse cão são bastante aparentes e demandam uma alimentação especial para permanecerem saudáveis. Por esse motivo, o pet é extremamente ativo. Então, mas quando ele se revolta, sai da frente, viu? Aí você já viu como é que fica, né? A origem é de que os registros oficiais sobre a origem aí do pitbull, na realidade, praticamente não existem. Entretanto, muitas pessoas acreditam que ele surgiu, foi lá no Reino Unido, onde foi criado especialmente para lutar, hein? É. Por um lado, se ele é dócil, um cachorro dócil, como muitos dizem que ele é, ele é um cachorro que não é perigoso. Por outro lado, o pitbull, ele surgiu no Reino Unido, onde foi criado especialmente para lutar. Ou seja, ele não é tão dócil assim, né? Estudiosos americanos afirmam que os primeiros animais da raça no país eram versões do Staffordshire Bull Terrier, ou seja, uma mistura aí de raças, e que surgiu então o pitbull. O pessoal pensou, tem que fazer um cachorro para lutar, e andaram misturando raças lá, e aí surgiu o cachorro pitbull. E por muito tempo o pitbull, ele foi visto aí como cão bastante agressivo, né? Bastante rude. E a gente tem aí históricos já da raça, de ataques repentinos contra o próprio tutor e muitas vezes contra outras pessoas, né? Então, eu acho lindo o pitbull, bonito, mas não quero ter. Não quero ter nenhum perto de mim. Tem gente que adora, quer ter o pitbull, né? Tudo bem. Mas agora, eu não quero. Prefiro outro tipo de cachorro do que o cachorro da raça pitbull. Muito bem, seguindo por aqui... Brécia Mais, muito melhor com você. Está na hora da Ave Maria agora também. Quando faltam 21 minutos para as 7. Às 7 tem aqui na Brécia Mais o horário político obrigatório. E por aí vai, né?
Deixa eu ver quem é que tá ligado com a gente. O Leste, nosso amigo Leste, tá ligado por aqui. Bom dia, Leste. Aquele abraço aí, tudo de bom, tá? Pra você aí, pra esposa. Então, vamos lá, né? Seguindo em frente. Bom, tá chegando a irmã Renata com a Ave Maria.

Em nome do Pai, e do Filho, e do Espírito Santo. Amém. Iniciemos nosso momento de oração, colocando-nos na presença de Deus. Neste mês da Bíblia, queremos abrir o nosso coração à Palavra de Deus, deixando que ela ilumine nossos pensamentos, nossas escolhas e nossa caminhada. No Evangelho de hoje, de São Lucas, capítulo 6, versículos de 20 a 26, Jesus proclama felizes os pobres, os que têm fome, os que choram e os que são perseguidos por causa do reino de Deus. Senhor Jesus, ensina-nos a não colocar nossa felicidade apenas nas coisas passageiras deste mundo. Dá-nos um coração simples, solidário e atento às necessidades dos nossos irmãos e irmãs. Que a Tua Palavra seja luz para a nossa vida e força para enfrentarmos as dificuldades de cada dia. Ajuda-nos a confiar em Ti, mesmo nos momentos de sofrimento, sabendo que nunca nos abandonas. Senhor, que neste mês da Bíblia, a Tua Palavra transforme nosso coração e nos ajude a viver o Evangelho com amor. Abençoa este nosso dia, nossas famílias, nosso trabalho e todas as pessoas que encontrarmos. Que Maria, Mãe de Jesus, nos acompanhe e nos ensine a dizer sempre sim à vontade de Deus. Rezemos. Ave Maria, cheia de graça, o Senhor é convosco. Bendita sois vós entre as mulheres, e bendito é o fruto do vosso ventre, Jesus. Santa Maria, Mãe de Deus, rogai por nós, pecadores, agora e na hora de nossa morte. Amém. Que o Senhor nos abençoe. Abençoe você, sua família e todas as pessoas que precisam neste dia de graças e bênçãos. Em nome do Pai, do Filho e do Espírito Santo. Amém. Com a bênção de Deus, com a proteção de Nossa Senhora, desejo a você e a sua família um bom dia.

Brescia Mais FM, informação e música na programação nesta manhã. Hoje é quarta-feira, 9 de setembro de 2016. Olá!

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2: Olá, seguindo aqui na programação Brécia Mais FM, Luizinho e Limeira.

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Seguindo aqui na programação na manhã desta quarta-feira, 9 de setembro, 2026 é o ano, né? E você muito bem ligado por aqui acompanhando a nossa programação. Pois muito bem, seguindo então, né? Vamos para outros destaques aqui. Em Roca Salles agora tem um desvio. Tem desvio ali em Roca Salles, porque a ponte que está sendo construída no centro de Roca Salles, ela vai. O pessoal vai ter que fechar ali uma passagem que havia para os veículos na lateral da ponte. Porque, segundo as informações do próprio prefeito Mazinho, esse fechamento é porque o pessoal vai ter que trabalhar agora na outra cabeceira da ponte. Para quem entra em Roca Salles, bem em frente ao Curtume ali, o pessoal estava trabalhando, porque é uma ponte mais elevada, né? Então ali o pessoal estava trabalhando e agora o pessoal muda para o outro lado, então para outra cabeceira, que fica mais próxima ali a JBS. E o desvio que tinha ali ao lado da ponte, para quem ia em direção ao centro, à esquerda, para quem vinha do centro para sair de Roca Salles, desvio à direita, esse ali vai ser fechado, vai ser interditado para que não haja nenhum transtorno e o pessoal possa trabalhar então no outro lado da ponte com tranquilidade. E aí a prefeitura abriu uma outra rua, é a rua que fica passando ali em frente a Calçados Beira Rio. Para quem conhece o município de Roca Salles sabe o que eu estou falando. Ou seja, para quem vai para Roca, logo que você passou, cruzou a ponte do Rio Taquari, tem a entrada à esquerda para ir em direção ao centro, né? Ou seja, você converteu à esquerda, logo já tem que converter à direita. Aí você passa em frente à empresa Beira Rio, tá? Empresa de calçados lá, né? E ali tem então um atalho que a prefeitura abriu por meio de uma roça lá e que você vai poder sair então lá próximo ao loteamento Loman. E aí você vai em direção ao centro. Mas isso vale somente para carros leves. Veículos pesados têm que fazer toda a volta lá pela 21 de abril. Para quem lembra, quando tivemos a enchente, né? Todo aquele transtorno com problemas ali na ponte entre Arroio do Meio e Lajeado, aí o pessoal tinha que fazer o desvio por Roca e aí passava pela linha 21 de abril, né? Cruzava ali a ponte do Rio Taquari, chegava em Roca, ao invés de pegar a esquerda, pegava a direita, ia por cima. Aí passava na linha 21 de abril, bairro 21 de abril, e ia em direção lá à RS-129 e depois Colinas. Então esse é o trajeto agora para veículos pesados. E veículos leves então podem utilizar ali aquela a rua, né, que foi aberta ali cruzando então em frente à empresa Beira Rio. E essa interdição agora deve permanecer aí por cerca de 90 dias devido às obras da construção da ponte ali no centro da cidade de Roca Salles. Recado passado inclusive ontem aí pelo prefeito Jonas Vinte lá de Roca, né? Feito, dado o recado então. E uma outra questão é que foram retirados, sabe, os postes que tinha no meio do asfalto lá na RS-129 entre Colinas e Roca Salles. Postes foram retirados aí do meio da RS, né, estruturas que estavam atrapalhando o andamento das obras lá de pavimentação. Ok? Então, dado o recado. Daqui a pouco tem também
o horário político obrigatório aqui na programação da Brescia Mais FM. Então continue ligado, porque a gente volta aí a qualquer momento, né, com depois aí do horário político, com mais informação para você. 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Lourenço Lorival.

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0: Agrodália, Encantado Arroio do Meio, Antagorda, Guaporé, Progresso e também Vera Cruz. Visão geral para você, aqui na programação Brescia Mais FM. Muito melhor com você. Uma ótima manhã, manhã ainda quarta-feira. Hoje é dia 9 de setembro 2026. O tempo passa, hein? O tempo voa. Aproveite bem aí o seu dia. Muita paz para você.
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0: Bom, meteorologia prevê tempo firme para hoje na maioria das cidades do Vale do Taquari. No fim do dia, à tarde, aí pode até chover cerca de 1 milímetro, que prevê aí a meteorologia. No mais, tempo firme e predomínio do sol. Amanhã, quinta-feira, deve chover um pouco mais, né? 5 milímetros, mas a temperatura vai ser agradável também, mínima de 11, máxima de 23 graus. Na sexta-feira, o volume de chuva aumenta no vale, chegando a 35 milímetros. No sábado, serão 10 milímetros de chuva. E no domingo, não tem previsão de chuva aqui para a região do Vale do Taquari, segundo as informações da meteorologia. A temperatura agora é de 11 graus. Chegando às cotações agropecuárias, valores repassados pela Emater RS. Arroz saca de 50 quilos, preço médio R$ 75,74. O boi quilo vivo, preço médio R$ 12,48. Búfalo quilo vivo, preço médio R$ 9,55. O cordeiro quilo vivo, preço médio R$ 14,54. O feijão saca de 60 quilos, preço médio R$ 190,71. O milho quilo 60 quilos, preço médio R$ 61. E logo saca de 60 quilos, preço médio R$ 69,93. E a vaca quilo vivo, preço médio R$ 11,22. R$ 11,22. Cotações agropecuárias para você aqui na Brescia Mais FM. Agora chegando.
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1: Muito bem, então, informe diário para você na programação aqui da Brescia Mais FM. Polícia Rodoviária Federal encerra feriado do Dia da Independência federais da região. No mesmo período de 2025, havia sido registrado uma morte. Foram contabilizados 6 sinistros contra 5 do ano passado. Apesar do aumento, os sinistros graves caíram de 2 para 1. A fiscalização foi intensificada com 249 testes de alcoolemia realizados contra 92 em 2025. Também foram registradas 31 autuações por ultrapassagem irregular e 6 por uso de celular ao volante. Condutas de risco, né, que estão entre as principais causas de acidentes graves nas rodovias federais. 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As informações aí na sua manhã. Aqui na programação da 93,1. Ministro Fachin dá 72 horas para Mendonça responder a pedido da AGU contra afastamento de diretor da Polícia Federal. E Mendonça deve se manifestar sobre o pedido, né, para anular aí o afastamento. O ministro André Mendonça, a pedido do presidente do Supremo Tribunal Federal, Edson Fachin, intimou então o ministro a se manifestar sobre o pedido da Advocacia Geral da União para anular o afastamento do diretor-geral da Polícia Federal, o Andrei Rodrigues. Fachin estabeleceu 72 horas para a sua manifestação. Paulo Gonê, também, né, da AGU, deve se manifestar, é a pedido do pedido também, né, com relação a tentar fazer com que o diretor-geral da Polícia Federal permanecesse no cargo a pedido de Lula e também do Alexandre de Moraes. Seguindo aqui na programação da Brescia Mais FM, daqui a pouco tem também as informações do esporte. E a Anvisa aprova genérico de medicamentos contra diabetes e obesidade. A Agência Nacional de Vigilância Sanitária aprovou os registros de 2 medicamentos genéricos à base de liraglutida, a substância usada em canetas para tratar obesidade e diabetes tipo 2. Ambos terão concentração e as autorizações foram concedidas à farmacêutica brasileira EMS, publicada ontem no Diário Oficial da União. A empresa já comercializa 2 canetas com os medicamentos: o Lire, voltado para o controle de peso em adultos e adolescentes, e o Lirux, focado no gerenciamento da glicemia. Ambos auxiliam na redução do apetite e no equilíbrio do açúcar no sangue. O que muda é a aprovação dos produtos genéricos, que podem ser vendidos agora pelo nome do princípio ativo, sem a obrigatoriedade de estarem vinculados a uma marca comercial específica. O medicamento já deverá estar nas farmácias à disposição de todos em breve ou nos próximos dias. 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
4: Muito bem, visão geral para você aqui na programação 93,1 Brécia Mais FM.
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4: A Gruta Nossa Senhora de Lourdes, no município de Relvado, foi cenário ontem, né, do acendimento da chama crioula. O ato abriu oficialmente as celebrações da Semana Farroupilha e reuniu tradicionalistas, familiares e integrantes da comunidade. Além de simbolizar a preservação da cultura e das tradições gaúchas, o momento foi marcado por uma homenagem a quatro tradicionalistas que já partiram, mas deixaram importante contribuição para o tradicionalismo de Relvado. José Davi Grilli, Nelson dos Santos, Celito Pavão e Celito Toniolo. Na presença dos familiares, os homenageados tiveram suas trajetórias lembradas com respeito e carinho. A homenagem destacou não apenas a participação de cada um na construção do tradicionalismo local, mas também o legado que permanece entre as novas gerações. Após o acendimento, a chama crioula foi conduzida até o CTG Porteira da Amizade, onde seguirá como símbolo das comemorações da Semana Farroupilha deste ano. Em Roca Salles, a Semana Farroupilha foi cancelada. A administração municipal informou recentemente que o motivo é com relação aos transtornos aí causados, né, com relação às pontes, ao fluxo grande de veículos agora na área central também do município de Roca Salles, e que tudo vem impactando na segurança, vem impactando no deslocamento e até na questão financeira. Então, devido a isso, na Semana Farroupilha deste ano, foi cancelada por parte da administração municipal. Isto não impede, se de repente, de forma particular, algum CTG ou piquete queira, né, realizar aí a sua homenagem à Semana Farroupilha. A administração diz que todos estão à vontade para as comemorações. Porém, a prefeitura, no momento, né, não tem como realizar investimentos em acampamento crioulo. A Prefeitura de Encantado registrou um boletim de ocorrência após o incêndio que destruiu, foi na noite da segunda-feira, o ecoponto localizado na comunidade de São Roque. A estrutura utilizada pela comunidade para descarte correto de resíduos foi danificada pelo fogo, que teria sido provocado intencionalmente. A administração municipal informa que o espaço será recuperado e que o custo da reconstrução será coberto com recursos que poderiam ser destinados a outros serviços públicos. E a prefeitura orienta que qualquer informação sobre o ocorrido seja repassado à Polícia Civil pelo telefone 197 ou então à Brigada Militar pelo 190. O caso será agora investigado pelos órgãos de segurança. Puseram fogo, né, nos pontos ali de coleta de lixo, hein? Local, portanto, que é conhecido como ecoponto. Foi construído lá uma casinha, tipo as paradas de ônibus, né, antigas. E dentro colocado ali, então, duas lixeiras. Pois foram lá, atearam fogo nas duas lixeiras. E agora, então, a comunidade ali de São Roque fica sem um local adequado para depositar, então, seus resíduos. Faltam 7 minutos agora para as 8 horas da manhã, 7 para as 8. Informe Diário, aqui na

0: Programação da Brescia Mais FM, muito melhor com você. 6 minutos para as 8 horas da manhã, temperatura permanece nos 11 graus, tempo está firme. E a programação aqui do Visão Geral continua até as 9 horas da manhã. Vamos agora com outros destaques também. Conteúdos aí que não param de chegar e a gente vai informando você aqui na programação Brescia Mais. 7:54. Senado aprova a reforma do seguro rural que segue para a sanção presidencial. Detalhes com Álvaro Couto.
1: O Senado aprovou, na semana passada, uma reformulação completa do seguro rural no Brasil. De autoria da senadora Tereza Cristina, o projeto segue agora para a sanção presidencial. A votação foi acelerada para que as mudanças possam valer ainda neste ano agrícola. Em Mato Grosso, o principal estado produtor de grãos do país, o plantio da safra de verão de soja começa em meados de setembro e o produtor precisa contratar o seguro antes de plantar. Se o Senado não aprovasse o texto agora, as novas regras só valeriam a partir de 2027. O projeto traz mudanças importantes para quem trabalha no campo. Ele melhora o programa que subsidia o prêmio do seguro rural, reduz taxas de juros e dá prioridade a quem tem seguro na hora de conseguir crédito. O contrato de seguro também deve facilitar o financiamento da atividade produtiva, já que passa a valer como garantia em empréstimos. Outro ponto central é a criação do chamado Fundo Catástrofe, idealizado em 2010, mas que nunca saiu do papel por falta de dinheiro e de regulamentação. Agora, seguradora, resseguradoras, cooperativas e empresas do agronegócio poderão participar desse fundo, que vai funcionar como uma reserva para cobrir prejuízos em situações extremas, como grandes secas ou enchentes. O texto também fixa prazos, até 15 dias para analisar o pedido de indenização e até 30 dias para o pagamento. Essa aprovação acontece em um momento delicado para o seguro rural no país. Segundo o Ministério da Agricultura, apenas 3 milhões e 200 mil hectares foram segurados em 2025, uma queda de 55% em relação ao ano anterior e o pior resultado da última década. Um dos motivos é a falta de recursos. O governo destinou R$1,150 bilhão para subsidiar o seguro em 2021. No ano passado, esse valor caiu para R$565 milhões, o menor patamar desde 2019. Para reverter esse cenário, o projeto torna obrigatória a execução do orçamento do seguro rural e proíbe o contingenciamento de despesas ligadas à política. Reportagem, Álvaro Couto.
0: Muito bem, Álvaro Couto, e os destaques aqui na programação. Olha, supercomputador, hein? O Brasil ganha novo modelo de previsão de tempo. Sofia Maria Duarte Muniz tem detalhes.
2: O Brasil ganhou um modelo próprio de previsão do tempo. O INPE começou a operar o Monan, sistema desenvolvido em 3 anos e que roda no supercomputador Jaci, em Cachoeira Paulista, no interior de São Paulo. Segundo o Ministério da Ciência, Tecnologia e Inovação, a precisão das previsões brasileiras chega agora ao mesmo nível de centros de referência dos Estados Unidos e da Europa. O sistema faz previsões com até 11 dias de antecedência e deve ajudar a antecipar alertas de tempestades, secas e frentes frias, além de apoiar o planejamento da agricultura. Reportagem, Sofia Muniz.
0: Opa, Sofia, muito bem. Tomara que funcione bem, né? Seguindo aqui na programação, Brescia Mais FM. Agora, a Meta apresenta planos para combater desinformação nas eleições 2026. Viviane Bessa.
3: A Meta apresentou ao Tribunal Superior Eleitoral um plano de atuação para as eleições de 2026. A proposta reúne medidas para combater a desinformação, conteúdos violentos e outras publicações consideradas nocivas durante o período eleitoral. De acordo com o TSE, entre as ações previstas estão a remoção de conteúdos, regras de transparência para publicidade política e restrições a anúncios eleitorais. O documento também estabelece medidas para o uso de inteligência artificial generativa e para a proteção de dados pessoais. Para reduzir a circulação de informações falsas, a empresa pretende utilizar rótulos e informações de contexto, além de diminuir o alcance de determinadas publicações. No WhatsApp, conteúdos produzidos ou modificados por inteligência artificial poderão ser identificados por meio de metadados. As regras também atingem ameaças, assédio e incitação à violência, incluindo apelos à violência eleitoral e ataques contra pessoas, instituições democráticas e o Estado de Direito. Durante as eleições, as plataformas poderão ser responsabilizadas civil e administrativamente caso deixem de retirar conteúdos previstos nas normas do TSE. A regra inclui condutas antidemocráticas, informações notoriamente falsas que afetem a integridade do processo eleitoral e materiais produzidos por inteligência artificial em desacordo com as determinações da Justiça Eleitoral. Reportagem Viviane Bessa.
0: Muito bem, informação aí, né, para você, na programação aqui da Brescia Mais FM, muito melhor com você. Olha só, o município de Travesseiro está, administração, né, municipal, trabalhando na sinalização viária das ruas Reinoldo Heineck e José Weisenmann. A empresa responsável está concluindo a pintura das faixas indicativas e, na sequência, devem ser instaladas taxas viárias refletivas, contribuindo para melhorar a visibilidade e a segurança de motoristas de ciclistas. Esse trabalho, né, que está sendo feito.
4: Olá, pessoal. Hoje, dia 8 do mês de setembro de 2026, estamos aqui fazendo essa divulgação de mais um avanço aí, que é a obra da pintura da parte aqui da Reinoldo, de várias ruas aqui que a sinalização estava bem precária. Então a gente está fazendo essa pintura aí, melhorando a parte principalmente da segurança, né? A gente sabe que é importante a segurança dos pedestres, dos carros, dos veículos, né? E assim, na sequência, a gente vai estar fazendo mais ruas. Nós temos uma sequência ali na Cristiano Stifler, né? Que interliga o posto de gasolina até a parte da rótula, né? Da construção ali, da execução da nova ponte. Então é mais um avanço que a gente está dando, pensando sempre na melhoria da nossa população, da nossa comunidade aqui em Travesseiro. Tanto na sede que nem nos interiores. A gente tem várias obras de pavimentação. Nós temos aí iniciando aí mais calçamentos no centro, pavimenta entre saltos baixos que está dando continuidade. Na sequência nós vamos ter pavimentação na 20 de março ali, em frente à antiga prefeitura.

0: Mais destaques também a gente traz aí para você aqui na programação da Brescia Mais FM. Muito melhor com você, né? Nesta manhã então aí de quarta-feira, 9 de setembro, agora 8 horas e 2 minutos, 8 e 2. E nós vamos seguindo por aqui, trazendo mais informação, mais destaques aí também para você que se liga, para você que sintoniza aqui a nossa programação. Antes ainda eu falava aí sobre a questão, né, do desvio da ponte em Roca Salles ali na Avenida General Daltro Filho, que vai ser bloqueada então para veículos, tá? Pedestres, o acesso será mantido, como informa aí o prefeito Mazinho, em um vídeo também publicado na internet. Vamos ver.
1: Bom, comunidade Roca Salém, estou aqui com o Giovanni, secretário de Serviços Urbanos, para anunciar que amanhã, quarta-feira, a partir das 8 horas, nós estaremos interrompendo aqui a passagem dos veículos na Avenida General Daltro Filho. Essa interrupção se faz necessário para a conclusão das obras. No outro lado, a gente conseguiu deixar o desvio aberto, mas infelizmente nesse lado de cá não vai ter como e a gente vai ter que fechar pelo período de 90 dias. 90 dias será o período para o término definitivo dessa obra. Então a gente pede a compreensão, a gente pede a paciência. Os veículos menores estarão passando pelo novo desvio que a gente fez lá pela 31 de março, saindo da Darcia Zambuja, e os caminhões e ônibus terão que passar pela 21 de abril, como era antes. Os pedestres poderão continuar passando aqui pelo acesso que foi feito mais na lateral da obra, com muito cuidado. A gente pede o cuidado dos pedestres, que aqui estarão pessoas trabalhando. Então, a partir de amanhã, dia 9, às 8 horas da manhã, estaremos fechando esse acesso.
0: A partir de hoje, então, né? Hoje, portanto, essa fala aí do prefeito foi publicada ontem. Então, a partir de hoje, vai fechar e o acesso muda lá, então, para o centro de Roca Salles. Isso é devido à construção da ponte ali na Avenida General Daltro Filho, tá? E veículos pesados deverão utilizar o desvio lá pela 21 de abril. Bloqueio está previsto para permanecer por aproximadamente 90 dias. 90 dias. 8 horas e 5 minutos agora, 8 e 5. 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
4: Já de volta então, Brescia Mais FM, muito melhor com você, temperatura 11 graus, tempo firme, a meteorologia prevê que pode até ocorrer alguma pancada de chuva logo mais, somente na parte da tarde aí, né? Aqui na região, mas é pouca chuva, 1 milímetro aí, viu? Muito bem, 8:08 agora, Dali Alimentos. 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Daqui a pouco tem um comentário do José Paulo, daqui a pouco as informações do trânsito, da segurança pública e também do esporte. Dupla Grenal, as informações, todas as informações para você, né, que se liga aqui na programação da Brescia Mais FM. Muito melhor com você. Muito bem, vamos dando sequência aqui na Brescia Mais. Agora nós temos ainda informação com relação aqui, olha só, terras raras. BNDES aprova financiamento de 77 milhões e meio de reais para Poços de Caldas. Vamos ouvir aqui esta reportagem na programação da Brescia Mais FM.

0: 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Pois olha, o Banco Nacional de Desenvolvimento Econômico e Social, BNDES, aprovou um financiamento de 77 milhões e meio de reais, recursos do BNDES mais inovação, para a mineração limitada Virtis, para a implantação do Centro de Pesquisa e Processamento de Terras Raras, que vai produzir carbono misto de terras raras em escala piloto e realizar pesquisas para o desenvolvimento de técnicas metalúrgicas específicas e otimização de rotas de processamento ali de argilas iônicas encontradas na região de Poços de Caldas, Minas Gerais. O carbonato misto de terras raras é um produto intermediário obtido no processamento de minérios que contém elementos de terras raras. Argilas iônicas são depósitos geológicos nos quais elementos de terras raras ficam retidos na forma de íons, né? Que são depósitos que são uma importante fonte de terras para aplicações tecnológicas. A primeira etapa do projeto Colossus da Virtis, que compreende, né, a planta piloto da companhia e suas atividades subsequentes voltadas para o desenvolvimento tecnológico e validação de técnicas e da rota de processamento de terras raras, deve começar em breve. A planta piloto tem como objetivo simular as condições da planta industrial do projeto Colossus, cuja implantação está prevista, então, para iniciar no primeiro semestre do ano que vem. Deverá entrar em operação no final de 2028. 8 horas e 12 minutos. 8 e 12. E tarifas dos Estados Unidos já reduzem pedidos para 69% das indústrias paulistas. Marquesan Araújo.
1: As tarifas impostas pelos Estados Unidos já provocaram queda nos pedidos recebidos por quase 7 em cada 10 indústrias paulistas que exportam para o mercado norte-americano. A informação consta em pesquisa divulgada pela Federação das Indústrias do Estado de São Paulo, a Fiesp. Entre as indústrias que registraram redução nas encomendas, 42,9% tiveram uma queda superior a 25%. Para enfrentar o impacto das tarifas, 28,6% das empresas reduziram as próprias margens de lucro. Outras 26,2% mantiveram os preços e repassaram o custo adicional aos compradores americanos. Segundo o levantamento, a produção também foi afetada. 41,4% das indústrias reduziram o uso da capacidade instalada. O mesmo percentual informou ter renegociado preços com clientes. Apesar disso, mais da metade das empresas, 55,2%, ainda não mudou a quantidade de funcionários. A pesquisa também mostra que substituir os Estados Unidos por outros mercados não tem sido simples. 45,2% das empresas não pretendem buscar novos destinos para os produtos. O mercado brasileiro aparece como uma alternativa. Cerca de 40% das indústrias já redirecionaram parte da produção para o país, mas entre elas, 36% disseram não encontrar compradores no mercado interno. Outra possibilidade seria produzir em outros países. 6 em cada 10 empresas, porém, não consideram essa estratégia. 21,4% já possuem unidades no exterior que poderiam atender a esse objetivo. Para enfrentar as tarifas, quase 70% das empresas apontaram como prioridade a negociação entre Brasil e Estados Unidos. A busca por novos acordos comerciais foi citada por 40,8%. Reportagem Marquesan Araújo.
0: 8 horas e 14 minutos agora. 8 e 14. A temperatura neste momento permanece agora em 11 graus e meio. 11 graus e meio. E olha, empresas inadimplentes somam mais de 9 milhões de reais em julho, segundo a Serasa Experian. Bianca Mingotti.
2: O número de empresas inadimplentes no Brasil chegou a 9,2 milhões em julho de 2026, segundo o levantamento da Serasa Experian. Ao todo, foram registradas 67,2 milhões de dívidas em atraso, que somaram 238,6 bilhões de reais. Em média, cada empresa negativada acumulou 7,3 contas em atraso, com dívida média de quase R$ 26 mil reais por CNPJ. As micro e pequenas empresas representam a maior parte dos negócios negativados. Foram 8,7 milhões de CNPJs e concentraram 60,5 milhões de dívidas, no valor total de 206 bilhões de reais. Entre os setores, serviços concentrou a maior parcela das empresas inadimplentes, com 55,8% do total. Na sequência, aparecem comércio, com 32,1%, indústria, com 8%, e o setor primário, com 1%. Considerando a origem das dívidas, os serviços também lideraram, com 31,7% das pendências, seguidos por bancos e cartões, com 19,7%. No recorte regional, a região sudeste registrou o maior número de empresas inadimplentes. São Paulo liderou o ranking, com mais de 3.147.000 CNPJs com dívidas. Depois, aparece em Minas Gerais, com 915.410 empresas, e Rio de Janeiro, com mais de 870 mil. Na sequência, estão Paraná e Rio Grande do Sul. Segundo a Serasa Experian, uma empresa é considerada inadimplente quando possui pelo menos um compromisso financeiro vencido e o não pagamento foi formalmente comunicado pelo credor. Os dados fazem parte do indicador Serasa Experian de inadimplência das empresas, que considera as notificações registradas até o último dia de cada mês. Com informações da Serasa Experian, Bianca Mingotti.

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5: Muito bem, então, de volta aqui na programação Brécia Mais FM. 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Vamos agora ao comentário de José Paulo Valandro. Bom dia, Paulo.
6: Bom dia, Ângelo, e bom dia, ouvintes do Visão Geral da Brécia Mais FM desta quarta-feira, 9 de setembro de 2026. Ângelo e ouvintes, Brasília está em ebulição. O ministro do Supremo Tribunal Federal, André Mendonça, determinou no dia de ontem um afastamento preventivo de Andrei Rodrigues do cargo de diretor-geral da Polícia Federal. Além dele, o diretor de inteligência policial da corporação, Leandro Almada da Costa, também foi afastado. E essa notícia sacudiu as instituições instaladas na capital do país. E o que o ministro do Supremo Tribunal Federal, André Mendonça, decidiu tem fundamento sólido, porque a inteligência da Polícia Federal produziu 6 relatórios entre 13 e 31 de agosto, analisando decisões dele, de Mendonça, avaliando a conduta do advogado-geral da União e dando nota ao trabalho de delegados da própria casa. Um dos documentos se divide em partes com títulos como riscos decorrentes da atuação do juiz ou relator. Outro explica a recusa de Jorge Messias em recorrer, citando a matriz religiosa que ele compartilha com o ministro e o apoio evangélico que os dois receberam quando foram indicados, no caso Mendonça ao Supremo e Messias à AGU. A polícia, no caso, está auditando um juiz. E a lei que diz isso não foi escrita agora nem por conveniência. O Supremo já declarou inconstitucional a produção de fichas sobre servidores públicos num julgamento em que o voto mais citado é do poderoso chefão Alexandre de Moraes. O que sustenta a decisão de Mendonça do dia de ontem nasceu em 2019, quando o Supremo abriu o inquérito de ofício, sem provocação do Ministério Público, com o tribunal, na condição de vítima, e o relator, na condição de investigador. Foi assim que o inquérito das fake news atravessou 7 anos de contestação, e esse inquérito, inclusive, foi apelidado pelo então ministro da Suprema Corte, Marco Aurélio de Mello, como o inquérito do fim do mundo. Claro que o momento é muito complicado, porque estamos em plena campanha política pelas eleições gerais, isso deve respingar no governo atual. Esse inquérito do Banco Master não é de agora, mas somente nas últimas semanas é que foram tornadas públicas provas robustas de envolvimento de ministros do Supremo Tribunal Federal, do diretor-geral da Polícia Federal, inclusive do Procurador-Geral da República, Paulo Gonet, sem falar na possibilidade de envolvimento de outros poderes, no caso, o Executivo e o Legislativo. E dessa decisão tomada pelo Mendonça, já existe o placar de 3-0, que referenda a decisão de André Mendonça. O ministro Gilmar Mendes, o rei dos habeas corpus, pediu vistas do processo e o Dias Toffoli não se manifestou. Gilmar agora tem 90 dias para tomar uma decisão, mas Andrei está afastado do cargo. Novos desdobramentos deverão ocorrer nas próximas horas ou nos próximos minutos. Inclusive, nas redes sociais estão ventilando a possibilidade de Lula decretar um estado de sítio. E, para a esquerda, isso não seria golpe de Estado. Seria só, no caso, Bolsonaro, que tentou, claro, quando viu que não haveria possibilidade de aprovação, porque para decretar um estado de sítio, você tem que ter a aprovação do Congresso Nacional. E com relação a esse afastamento de Rodrigues, eu vi aqui uma manchete de um jornal, em réplica a Moraes: Mendonça afasta chefe da Polícia Federal e crise no STF escala. Não tem nada de réplica nisso. Réplica é quando existe algo similar, algo parecido. Aonde existe semelhança no caso de quando Bolsonaro nomeou o Ramade para o cargo e aí o poderoso chefão Alexandre de Moraes impediu que ele fosse nomeado como diretor-geral da Polícia Federal, quando o Bolsonaro quis fazer a substituição. Mas, nesse caso, não havia nenhuma investigação sobre o Ramade, que iria assumir o cargo, sobre envolvimento em crimes, como hoje o Andrei está envolvido, está citado, e por isso foi afastado do cargo. Realmente, o Brasil não é para amadores. O Brasil está virado do avesso. São instituições caindo no descrédito da população pelo comportamento inadequado de alguns elementos que as compõem. Enfim, jamais se imaginou que veríamos ministros da Suprema Corte e outras figuras da mais alta cúpula administrativa envolvidos em esquema de corrupção. Esse é o Brasil que esfola seus cidadãos pela roubalheira praticada de quem deveria ser exemplo para a sociedade e que nos últimos tempos leva a um quadro de descrédito total de suas instituições. Ângelo.
5: Muito bem, comentário do José Paulo aqui na programação da Brescia Mais FM.

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0: Muito bem, já estamos de volta aqui na programação Brescia Mais FM, agora 8:30. Vamos com o trânsito e segurança pública. 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Então, Zé Paulo, para começar então com o trânsito.
1: Vamos lá com o trânsito. Motoristas que trafegam pela região das Missões devem ficar atentos ao bloqueio total da ponte sobre o rio Ijuí, na RS-344, entre Santo Ângelo e entre Juiz. A interdição para veículos e pedestres será realizada em duas etapas para execução de um serviço de macaqueamento e reposicionamento do tabuleiro da estrutura. A primeira etapa começa às 23h50 desta quinta-feira e deve seguir até às 5 horas de sexta-feira, com duração prevista de 5 horas. Já a segunda interdição terá duração de 24 horas, começando às 23h50 de sexta-feira e terminando no mesmo horário de sábado. Aí o serviço tem o objetivo de corrigir o desnível atual existente no trecho da ponte. Durante os trabalhos, o acesso será totalmente interrompido. Para quem precisa se deslocar entre Santo Ângelo e Juí, nos dois sentidos, a orientação é utilizar a RS-218, passando por Catuípe, com acesso posterior à RS-342. Conheço mais ou menos essas rodovias aí, estive por lá, passando por lá. Já os condutores que seguem de Santo Ângelo em direção a São Luís Gonzaga e a região da fronteira oeste devem acessar a RS-392, seguindo até a RS-168 no município de Roque Gonzales. Nós temos mais problemas aí com relação ao trânsito, não só aqui na região. Estava vendo que há pouco você fez aí passou uma informação. Nós temos também, deixa eu ver se eu peguei, não peguei essa informação que tinha aí mais um problema relacionado ao trânsito aqui no estado. Nós temos um acidente entre um Fit e um caminhão ocorrido aí na manhã desta quarta-feira, que está causando congestionamento na BR-116 em Sapucaí do Sul, no Vale dos Sinos. Por volta das 8 horas, eram cerca de 10 quilômetros de lentidão em direção à capital, o que fazia o motorista perder cerca de 40 minutos no trecho. O acidente aconteceu em cima do viaduto de Sapucaia do Sul. Segundo informações da Polícia Rodoviária Federal, o carro invadiu a pista da direita e acabou colidindo com o caminhão. O Fit capotou e o motorista ficou ferido. Era uma mulher. Ela foi atendida pelo Serviço de Atendimento Móvel de Urgência, SAMU, e não há detalhes sobre o estado de saúde dela, mas, segundo consta, saiu do carro consciente. O congestionamento se inicia ainda em São Leopoldo. A alternativa para os motoristas é utilizar a estrada por trás do Parque Zoológico de Sapucaí do Sul. Outra alternativa é ir pelo caminho conhecido como Estrada do Matão, mas o trecho também registra lentidão neste início de manhã. E a Polícia Civil investiga o acidente que matou uma mulher de 22 anos em Canoas na madrugada da última segunda-feira. Nós trouxemos a notícia aqui ontem e agora a Polícia Civil está investigando o caso. A vítima foi identificada como Nicole Silva dos Santos. Ela chegou a ser hospitalizada, mas não resistiu aos ferimentos. Outras duas mulheres, de 25 e 32 anos, ficaram feridas, mas já receberam alta hospitalar. Na tarde de segunda, o motorista de 36 anos seguia hospitalizado. De acordo com a Polícia Civil, todos foram socorridos no local do acidente após ficarem presos às ferragens. O carro em que estavam saiu da pista e invadiu um condomínio no bairro Mato Grande. Segundo o delegado Gustavo Bermudes, responsável pela investigação, as sobreviventes são a irmã e a namorada do motorista. Nicole era a cunhada dele. O delegado ainda aguarda a alta do homem para que ele possa prestar depoimento a fim de esclarecer a dinâmica do acidente. As duas mulheres feridas também serão ouvidas. Imagens de câmeras de segurança devem ajudar também na apuração. Bermudes explica que a equipe deve apurar ainda a velocidade do carro e se o condutor havia ingerido bebida alcoólica ou utilizado algum entorpecente. Nenhuma hipótese é descartada neste momento. Ângelo, isso de trânsito a nível de estado, exceto as ocorrências aqui da região dos Vales.
0: Pois muito bem, olha só, morreu um motociclista que sofreu um acidente ontem em Teutônia, né? Vai ser sepultado hoje pela manhã no cemitério municipal do bairro Canabarro, em Teutônia, o corpo de Jorge Tadeu Marques de Lima, 34 anos. Ele morreu na ocorrência do acidente de trânsito registrado no início da manhã de ontem no bairro Langiru. A vítima chegou a ser socorrida, mas não resistiu aos ferimentos. Também uma motociclista de 22 anos sofreu ferimentos após uma colisão com um caminhão na RS-128 em Teutônia. A mulher estava de moto. Condutora de uma CG-150 teve ferimentos moderados e foi encaminhada ao hospital. Primeiro, ela acabou batendo na lateral do caminhão, se perdeu e acabou colidindo com a roda da frente em uma árvore, quando sofreu a queda e também os ferimentos. E, Paulo, também transtorno, né? Transtorno no trânsito em Roca Salles, região aqui que estava bastante sofrida com relação a pontes. E agora também na RS-129, ali entre Colinas e Roca Salles, onde o asfalto ainda não está pronto, alguns postes estão sendo retirados. A gente já falou algum tempo atrás aqui sobre estas questões, né? Os postes que estavam literalmente no meio da rua. As estruturas que estavam atrapalhando o andamento das obras de pavimentação lá da RS-129. Os trabalhos exigem, inclusive, a interrupção no fornecimento de energia elétrica em moradias próximas e o trânsito que fica lento. Outra questão, ainda com relação também ao trânsito, é de que no centro de Roca Salles, ali, a ponte que está sendo construída no centro vai exigir a interdição agora do tráfego de veículos ali pela lateral da ponte. E a prefeitura de Roca Salles, inclusive, conseguiu abrir uma rua para desviar o trânsito leve, tá? Para encurtar caminho. Porém, os veículos mais pesados, ônibus, caminhões, terão que fazer a volta lá em cima pela 21 de abril. Então ficou bastante preocupante a questão do trânsito agora em Roca Salles mais uma vez, né? Porque ali agora tranca tudo, né, Paulo? Como tem problema na ponte da 129 entre Mussum e Encantado, apesar de agora já estar ali liberado para pedestres e também para veículos leves, os carros, caminhões pesados, caminhões carregados, têm que usar a rota alternativa pelo interior ali de Roca Salles, que é pela localidade de Picão, enfim, até a área central. E quando chega na área central, agora tem um novo desvio lá pela 21 de abril, para o pessoal seguir ou pela 129, que também está com os problemas aí dos postes, e o trânsito é no pare e siga muitas vezes, e tem que fazer o desvio ali, então, pela 21 de abril. Veículos leves, foi feito um desvio, para quem conhece lá, tem a empresa de calçados, a Beira Rio, É só passar em frente à empresa, logo mais adiante foi abrida ali no meio da roça lá. O pessoal liberou os terrenos para abrir uma rua que serve como alternativa também para o desvio de veículos leves. Ali onde está sendo construída a ponte, na área central, os pedestres poderão utilizar uma lateral lá da rua que foi liberada. Está tudo demarcado, foi colocado também lá uns tapumes, enfim, umas madeiras para separar. Isso tudo é porque o pessoal que trabalha na construção da ponte agora vai para outra cabeceira, que fica ali bem em frente à empresa Beira Rio, para colocação, então, de material. E um menino de 12 anos, ele sofreu um acidente e ficou ferido, foi encaminhado para o hospital em Lajeado. O acidente aconteceu, foi ontem, por volta das 19 horas, no bairro Universitário, em Lajeado. Até o momento ainda não há informações sobre o estado de saúde aí do garoto. Ele está internado no Hospital Bruno Borba. No trânsito é isso, Paulo.
1: Vamos aos destaques da área da segurança pública. Começamos aqui com os destaques a nível de estado e a nível de Brasil. Estava vendo aqui a investigação relacionada à Operação Momentum Libertatis, que apura denúncias de cárcere privado, exploração sexual e trabalho análogo à escravidão envolvendo mulheres em Ijuí, no noroeste do estado, teve um novo desdobramento. Uma advogada foi presa preventivamente na última sexta-feira, suspeita de participação em fatos apurados pela Polícia Civil no decorrer do inquérito. Segundo a investigação, a profissional atuava na defesa de integrantes do grupo criminoso investigado e teria se comprometido perante o Ministério Público a garantir que as mulheres resgatadas fossem libertadas e retornassem em segurança às suas famílias. No entanto, conforme a Polícia Civil, o encaminhamento não teria ocorrido da forma acordada. Os investigadores apontam que as vítimas teriam sido conduzidas para outro estabelecimento onde ocorria exploração sexual, localizado na região de Planalto, no norte do estado. E a Polícia Civil concluiu o inquérito que apura suposta fraude da imobiliária Veneza Uno, que fechou as portas no início de junho deste ano, sem aviso prévio. A empresa tinha sede no bairro Floresta, em Porto Alegre. Conforme o delegado Raul Vier, titular da 17ª Delegacia de Polícia, que investiga o caso, o inquérito foi remetido à Justiça na última quinta-feira e o prejuízo sofrido pelos clientes chegou a R$3.200.000. Em julho, um dos sócios da empresa foi indiciado pelos crimes de apropriação indébita e falsificação de documento particular, enquanto a outra sócia foi indiciada por apropriação indébita. Os nomes não foram divulgados e, até o momento, ninguém foi preso. Está em crise a Polícia Federal, a quem cabe investigar crimes em todos os 8,5 milhões de quilômetros quadrados do território nacional. Isso porque, na manhã de ontem, a instituição teve afastado seu diretor-geral, Andrei Rodrigues, por ordem do ministro do Supremo Tribunal Federal, André Mendonça. Conforme Mendonça, ele foi espionado e seguido por policiais federais por ordem de Andrei Rodrigues. Isto consta em relatórios de inteligência elaborados pela Polícia Federal e enviados ao ministro do Supremo Tribunal Federal, Alexandre de Moraes, que, por sua vez, é investigado por Mendonça. O Moraes, nisso aqui, ele quis contra-atacar com esses documentos, ele quis contra-atacar ao ministro Mendonça. Queria processá-lo, utilizando aí o inquérito das fake news. E ontem à tarde, 11 diretores da Polícia Federal colocaram os cargos à disposição, aprofundando a crise. Mas está certo, tem que colocar mesmo os cargos à disposição, porque eles foram indicados pelo o então diretor-geral, que foi afastado pelo Rodrigues, aí que foi afastado pelo o ministro Mendonça. Então, tem que colocar os cargos mesmo à disposição. Afinal, é o contribuinte brasileiro que está pagando esses sujeitos. E alguns deles, com certeza, agiram em conluio aí com o diretor-geral da Polícia Federal. Ângelo, isso de Estado e país, exceto as ocorrências aqui da região dos vales.
0: Muito bem, aqui no Vale do Taquari, olha só que caso, uma funerária alerta para golpe envolvendo cobranças falsas em nome da empresa, hein? Os criminosos fazem contato com familiares da pessoa que faleceu para supostamente tratar sobre acertos relacionados ao serviço funeral. E então a funerária está alertando com relação a este tipo de golpe, né? É, funerária Dirsman, que alerta sobre estas tentativas. Segundo o alerta, os criminosos entram em contato então com os familiares e tratam, né, sobre acertos a respeito do trabalho fúnebre. E a orientação é que nenhum pagamento seja realizado antes da confirmação da cobrança diretamente com a própria empresa por seus canais oficiais. E em caso de dúvidas, né, sobre valores, cobranças ou serviços, a orientação é entrar em contato diretamente com a empresa antes de realizar qualquer pagamento. Que situação! E olha, um sino centenário é furtado na comunidade no interior de Venâncio Aires. O fato aconteceu, né, o furto está sendo investigado agora pela polícia. E a peça, com cerca de 100 anos, foi levada da comunidade Nossa Senhora dos Navegantes, lá na localidade da linha 17 de junho. O sino foi retirado de uma estrutura de madeira que fica ao lado da igreja, a aproximadamente 8 metros de altura. Não foi informado o dia exato em que o crime ocorreu. Esta não foi a primeira vez que a referida comunidade foi alvo de um crime semelhante. Há alguns anos, o sino do cemitério também foi furtado. A Polícia Civil irá apurar agora o caso. Recentemente, após diversos casos de furtos em cemitérios, o órgão de segurança pública realizou uma operação que resultou na prisão de suspeitos que transportavam materiais furtados, entre eles um sino que havia sido retirado de uma comunidade no estado de Santa Catarina. A Brigada Militar realiza a prisão por crime de poluição ambiental após queimada ilegal em Colinas. O fogo saiu do controle e atingiu uma propriedade rural vizinha. Aí houve denúncia e a polícia foi investigar. Agora, o cidadão lá que ateou fogo vai ter que se explicar à autoridade. São as informações para você aqui na Brécia Mais FM. Intervalinho, a gente já volta.

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1: Ok, já de volta e agora tem um esporte aqui na programação da Brescia Mais FM, Zé Paulo.
2: Vamos aqui aos principais destaques da dupla Grenal, depois vamos falar também de Série B, campeonato brasileiro da Série A e também tem Libertadores e Sul-Americana. Nós tivemos jogos ontem envolvendo equipes brasileiras. E no Internacional tem treinador sondado. O técnico Paulo Pezzulano segue no Inter ao menos até sábado, dia do jogo contra a Chapecoense pela 27ª rodada do Brasileirão. Mesmo assim, o clube já começa a se movimentar nos bastidores para dar resposta rápida caso o uruguaio não siga no cargo. Algumas pessoas ligadas ao clube começaram a sondar a situação de profissionais. Um desses nomes é Thiago Carpini, que está livre no mercado desde que foi demitido pelo Fortaleza em julho. O treinador chegou a negociar recentemente com o Sport Recife, mas não chegou a um acordo com o time pernambucano, que já encaminhou um acerto com o argentino Mariano Sozo. Durante o contato com profissionais ligados ao Inter, o staff de Carpini disse que o treinador não irá negociar com equipes que tenham técnicos, ou seja, só aceitaria abrir negociações com o Colorado após uma eventual saída de Pezzulano. O uruguaio esteve próximo da demissão no último domingo, quando o Inter foi derrotado pelo Santos por 3-2 no Beira-Rio. Na ocasião, o treinador foi mantido no cargo pela direção. E a CBF reconheceu em comunicado ao Grêmio, após a avaliação da comissão de arbitragem, que o árbitro Felipe Fernandes de Lima errou na partida contra o Bragantino. O clube recebeu ofício da ouvidoria de arbitragem da entidade na segunda-feira, com o parecer sobre a decisão do juiz de anular o gol de Bright White. O árbitro, contudo, não será punido. O comunicado enviado ao Grêmio tem caráter meramente informativo, não vai mudar nada. Em entrevista naquele dia, após a partida, o diretor fez críticas duras ao árbitro. O dirigente afirmou que o clube iria protocolar reclamação junto à ouvidoria da CBF. Fez isso e a ouvidoria aí respondeu ao clube que realmente o juiz errou, mas não há mudança no placar. Um gol legítimo que foi anulado, que no lance o árbitro deu falta de Diego Caíto na disputa de bola e a bola sobrou para Bright White, que teria feito o gol para o Grêmio. O Grêmio, na ocasião, perdeu para o Bragantino no último minuto da partida. Há também no Grêmio a possibilidade do retorno de Everton Cebolinha ao Tricolor esbarra na questão financeira. As partes tiveram conversas nos últimos dias, mas a posição do clube de não realizar negociações além das suas condições trava o avanço definitivo das conversas. Segundo fontes ouvidas pela imprensa da capital no mercado do futebol, outros clubes do Brasil foram informados que o atacante quer jogar novamente no tricolor. Por isso, outras negociações caíram. O exemplo mais recente foi o Santos, que ouviu que o jogador estava com a proposta do Krasnodar e em conversas iniciais com a direção gremista. Parece que ele já está pré-acertado com o time russo. Agora, ele queria um montão de dinheiro aí para jogar no Grêmio, em torno de 2 milhões de reais por mês. E, além disso, ele queria 5 milhões de reais de luvas. E o Grêmio não tem esse dinheiro e não tem como também pagar. Seria um reforço, quem sabe, até para tentar manter o tricolor na Série A do Campeonato Brasileiro do próximo ano, porque tanto o Grêmio como o Internacional estão inclinados, do jeito que está, a caírem para a Série B do Campeonato Brasileiro. Falando em Série B, o Juventude venceu ontem o Criciúma. Ele estava dividindo com o Criciúma a liderança do Campeonato Brasileiro da Série B com 47 pontos. E o Juventude foi lá no estádio do Criciúma e meteu 2 a 0 na noite de ontem. E com isso, assumiu a liderança isolada com 50 pontos, deixou o Criciúma com 47. O Novo Horizontino tem 46, mas o Novo Horizontino joga hoje diante do Botafogo de São Paulo, fora de casa. Claro que o Juventude vai estar na torcida aí para que o Novo Horizontino não vença. Convém lembrar que os dois primeiros colocados entram direto para o Campeonato Brasileiro da Série A do ano que vem. Os demais aí vão ter que disputar partidas, jogos eliminatórios. Então, o Juventude está encaminhando e eu gosto de ver o futebol que o Juventude apresenta. Mesmo jogando fora de casa, vai para cima quando pode, não desiste de atacar, e foi isso que aconteceu ontem. Venceu fora de casa a equipe do Criciúma. Pela Libertadores, nós tivemos jogos ontem pelas quartas de final. Até olhando aqui o futebol brasileiro na Libertadores, representado aí por 4 clubes, e cada um está disputando vagas. Nós poderemos ter semifinais só envolvendo clubes brasileiros, mas para isso os clubes brasileiros têm que vencer, deixar para trás os seus concorrentes. No caso aqui, o Fluminense jogou ontem, jogou no Maracanã, fez 2 a 0 no Platense. Agora, no dia 15, tem o jogo da volta. Se empatar ou perder por um gol de diferença, o Fluminense estará classificado à semifinal. E aí, hoje tem Palmeiras e LDU de Quito. O jogo é às 19 horas em São Paulo. Depois teremos o jogo da volta. E amanhã, 21h30, tem Independiente del Valle e Flamengo. O jogo será no Olímpico Atahualpa, Flamengo jogando fora de casa. E o Corinthians também joga diante do Estudiantes, fora de casa. Ele joga hoje, 21 horas e 30 minutos, na cidade de La Plata. Então, 4 brasileiros envolvidos, se os 4 passarem, vão fazer as semifinais da Libertadores brasileira. Vamos ver aqui a Sul-Americana. Pela Sul-Americana, ontem o São Paulo perdeu jogando fora de casa para o Boca Juniors por 1 a 0. Agora, no dia 15, o jogo será no Morumbi e o São Paulo tem que reverter esse resultado. Se fizer 2 gols de diferença, deixa o Boca Juniors para trás. Precisa fazer essa diferença. E ontem também, o Vasco jogando fora de casa, em El Campín, empatou com Santa Fé em 0 a 0. Segundo consta, o Vasco poupou alguns jogadores para o duelo contra o Grêmio no próximo sábado, porque o Vasco quer sair da zona de rebaixamento. Então, o Vasco empatou jogando fora de casa e agora tem o jogo no São Januário no dia 15. Se vencer, ele prossegue na Sul-Americana. E um confronto de brasileiros, hoje à noite, às 19 horas, na Vila Belmiro. O Santos recebe o Atlético Mineiro. No outro confronto, envolve aí o Cienciano e o Montevideo City Torque. Isso, então, Ângelo de Esportes, pontualmente 9 horas.
1: Paulo, só para informar, antes da gente encerrar bem rapidinho aqui, com relação ali ao Internacional. Olhando aqui em Correio do Povo, Zero Hora, não tem esta informação, mas tem um vídeo que está circulando nas redes sociais, onde um grupo de torcedores do Inter estiveram, né, lá no, na saída do centro de treinamentos, quando os jogadores, então, deixavam o local. Bom, saíram em comboio, né? Sob forte pressão da torcida que
2: essa
1: que
2: notícia
1: por lá.
2: Inclusive, está na Zero Hora, que os torcedores iam se manifestar aí, se manifestaram.
1: É, e Abel Braga foi o último a sair e também a parar um pouquinho ali para falar com alguns torcedores, mas falou pouca coisa

0: para comandar a seleção do Uruguai. Você lembra que durante a Copa também estava...
1: Havia essa informação.
0: É, que o Pezzonan de repente ia assumir a seleção do Uruguai depois da Copa, enfim, mas até agora não se concretizou. Agora, caso isso ocorra, até o fim do contrato dele aí, que é em dezembro, então tem essa cláusula no contrato, né?
1: O Internacional iria liberá-lo sem ter que pagar nenhuma multa. E no caso de demiti-lo hoje, vai ter que pagar essa multa que existe no contrato. A mesma coisa do Grêmio. O Grêmio não demitiu o Luiz Castro por causa da multa.
0: É.
1: E nós sabemos que tanto o Grêmio como o Internacional estão endividados. E dívida monstra. E não se sabe como irão sair desse atoleiro que se meteram.
0: É,
1: e pior de tudo, já imaginou um Grêmio Internacional com a folha salarial que tem caírem para a segunda divisão. Diminuem as receitas de forma expressiva, não vão conseguir, vão ter que vender, fazer um recomeço grande e a dívida fica aí ainda. Vendendo jogadores, os jogadores que estão aí hoje, que foram contratados por um bom valor, terão que ser vendidos aí a preços abaixo do mercado. Por quê? Se desvalorizam. Um time que cai para a segunda divisão não tem grandes jogadores. E, olha, o comportamento do Grêmio fora de casa chama atenção. Isso tudo leva ao treinador. Treinador fraco, um treinador que não sabe motivar jogadores fora de casa. Aqui, quando joga em casa, certamente essa motivação vem do torcedor e não do treinador. Mas fico por aqui com a minha participação no Visão Geral da Brescia Mais FM desta quarta-feira. Volto às 11h30 no Minuto Esportivo com mais esportes e às 11h30 no Atualidades. Bom dia, uma ótima quarta-feira a todos.
0: Muito bem, vamos ficando por aqui. A Jéssica Cor está chegando para ficar com você aqui na programação, né, da Brescia Mais FM. Vem aí na sequência, o Manhã Mais. Muita música e informação, então, para você, né, que se liga neste canal. Valeu, gente. Grande abraço para você. E até logo mais à tarde.

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2: Bom dia, bom dia, bom dia, bom dia pra você, quarta-feira, metade da semana, 9/9, agora 9h13, 14 graus é a temperatura. Bem-vindo, bem-vinda, tá começando Manhã Mais, aqui na tua Brecha Mais 93.1 FM, muito melhor com você na tua companhia. 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E claro que eu quero a tua participação por aqui, 3757-1259, 982-19-2727 para você participar. Facebook, Instagram, Brecha Mais FM para você interagir, mandar teu recadinho, pedir teu som na programação. Manhã de quarta-feira ensolarada por aqui, vamos com tudo, metade da semana, bom dia para você. 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Hoje é 9/9 e é um convite para encerrar ciclos, deixar para trás aquilo que já não combina com quem estamos nos tornando e abrir espaço para o novo. Hoje, permita-se soltar os medos, mágoas, culpas e situações que já cumpriram o seu propósito. Nem todo fim é uma perda. Alguns finais são libertações. Que este portal traga clareza para reconhecer o que precisa ser encerrado, coragem para desapegar e fé para confiar nos caminhos que começam a se abrir. Eu libero o que pesa, eu agradeço o que passou, eu acolho o novo, eu confio no meu caminho. Que o 9/9 marque um novo ciclo de expansão, cura, amor e transformação.

0: Ana Castela, hoje tem rodeio, ainda teve Corpo e Alma Paga Uma e Maria Cecília Rodolfo, Quem Ama Cuida, abrindo Manhã Mais desta quarta-feira. Hora de um rápido intervalinho comercial, já eu tô de volta com muito mais pra você. Vai ligando, vai participando.
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0: E amanhã mais de volta aqui na tua Brécia Mais. Bom dia pra você, obrigada pela tua companhia, pela tua audiência aí do outro lado, ligadinho pelo rádio no 93.1 FM, pelo site breciamaisfm.com.br, pelo aplicativo Brécia Mais FM. Não baixou? Baixa aí, vem curtir a programação, ou pela Alexa, basta pedir Alexa, reproduzir rádio Brécia Mais FM 93.1 e ficar sintonizado na 93 Brécia Mais FM. 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Tá valendo um super bolo da padaria Paludo em parceria com a Brécia Mais. 9 de setembro de 2026, 9 horas 27 minutos, 14 graus é a temperatura. Vai ligando, vai participando, vai interagindo comigo. 3757-1259, 982-19-2727.
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10: Luan Santana e Léo Foguete.

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0: Brecha Mais, 23 para as 10, bom dia!
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Bom dia pra você. Hoje é quarta-feira, metade da semana, 9 de setembro de 2026. 15 graus é a temperatura. E segundo o Núcleo de Informações Hidrometeorológicas da Univates, a máxima prevista para hoje no Vale do Taquari pode chegar aos 22 graus, com 30% de probabilidade de chuva isolada pelo vale até o fim do dia. Segue ligando, participando por aqui, mandando o teu recado. 3757-1259, 982-1927-27 para você participar.

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de volta aqui na tua Brecha Mais 93.1 FM. Bom dia pra você. Obrigada pela tua companhia, pela tua audiência aí do outro lado. 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Papai, mamãe, irmão, vovô, vovó. Tem aquela galera do trabalho que faz aniversário em setembro, faz a listinha e manda pra nós. Boa sorte pra você. Um beijo pro Beto Gaúcho participando por aqui, mandando recadinho. Manda uma música pra Terezinha e família, o Menino da Canoa. A família da Terezinha Zambiase, um abraço pra vocês, sintonizados na Brecha Mais. E claro que vai tocar por aqui.

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1: Sim, Manhã Mais de volta aqui na tua Brecha Mais. Quarta-feira ensolarada por aqui, 9 de setembro de 2026. 16 graus é a temperatura na companhia por aqui de Padaria Berlim. 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E claro, segue interagindo comigo, vamos juntos. Esse é o Manhã Mais até as 11 horas e 30 minutos. Muita música, informação, você participando no 37571259, no 982192727 ou também pelas nossas redes sociais, Facebook, Instagram, Brecha Mais FM.

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7: 10h18, o Manhã Mais está de volta aqui na tua 93.1 FM. 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E claro, segue ligando, participando por aqui no 3757-1259, no 982-19-2727. Me conta de onde você está curtindo a programação, que música você quer ouvir por aqui. Participa, interage comigo. Muito bom dia para você!

0: 10 horas 26 minutos, quarta-feira, 9 de setembro de 2026. E é hora de móvel por aqui, mas não é móvel porque, na verdade, a galera tá participando do estúdio. 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
2: Chegando o Minuto Esportivo no Manhã Mais desta quarta-feira, 9/9, 10 horas 33 minutos. José Paulo Valandro, bom dia.
3: Bom dia, Jéssica. Bom dia a todos do Manhã Mais, a Brescia Mais FM desta quarta-feira. E o técnico Paulo Pezzolano segue no Inter, ao menos até sábado, dia do jogo contra a Chapecoense, pela 27ª rodada do Brasileirão. Mesmo assim, o clube já começa a se movimentar nos bastidores para dar a resposta rápida, caso o uruguaio não siga no cargo. Algumas pessoas ligadas ao clube começaram a sondar a situação de profissionais. Um desses nomes é Thiago Carpini, que já está livre no mercado desde que foi demitido pelo Fortaleza em julho. O uruguaio esteve próximo da demissão no último domingo, quando o Inter foi derrotado pelo Santos por 3-2 no Beira-Rio. Na ocasião, o treinador foi mantido no cargo pela direção. O grupo de jogadores do Grêmio se reapresenta nesta quarta-feira para o início dos trabalhos visando a partida contra o Vasco da Gama. Luiz Castro promoverá mudanças na escalação que enfrentou Vitória pelo Brasileirão. Ausente diante do time baiano pelo terceiro cartão amarelo, Marlon retorna naturalmente à equipe titular. Já Pavon recebeu o terceiro cartão amarelo e fica de fora do jogo do próximo sábado. No setor ofensivo, o técnico português tem problemas pelos dois lados. Amuso e Giovanni Cabral estão lesionados. Caso não reúnam condições de jogo contra o Vasco, o treinador levantou a possibilidade de Krovinovic suprir as ausências do setor. Em Salvador, Pavon foi deslocado para a esquerda, enquanto TT ingressou pelo lado direito, mas teve uma atuação sem brilho. Pelas quartas de final da Libertadores, tivemos ontem a vitória do Fluminense por 2-0 sobre o Platense. Hoje tem às 19 horas Palmeiras e LDU e às 21 horas jogam Estudiantes e Corinthians. Fechando a rodada dos jogos de ida, jogam amanhã Independiente del Valle e Flamengo. Pelas quartas de final da Sul-Americana, ontem Boca Juniors 1, São Paulo 0. Santa Fé 0, Vasco também 0. Hoje, às 19 horas, na Vila Belmiro, tem Santos e Atlético Mineiro. Amanhã, fechando a rodada, jogam Cienciano e Montevideo City Torque. Pelo Campeonato Brasileiro da Série B, o Juventude venceu na noite de ontem o Criciúma por 2-0 e, com isso, assumiu isoladamente a liderança da competição, com 50 pontos, e o segundo colocado é o próprio Criciúma, que ficou com seus 47 pontos. José Paulo Valandro, no Minuto Esportivo da Brescia Mais FM. Mais esportes logo mais às 11 horas e 30 minutos no Atualidades. Bom dia.
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3: Manhã Mais de volta aqui na tua Brécia Mais. Manhã de quarta-feira, metade da semana, 9 de setembro de 2026. 18 graus é a temperatura. 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Vai ligando, vai participando, vai interagindo comigo, mandando teu recadinho, pedindo teu som na programação, porque agora tá chegando Traia Véia, lembrança boa por aqui, bom dia pra você.

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4: Manhã Mais de volta aqui na tua Brécia Mais. Manhã de quarta-feira, 9 de setembro. Agora faltando 8 minutos para as 11. 18 graus é a temperatura. 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E claro, vai participando por aqui, mandando teu recado, pedindo teu som. A dona Terezinha tá participando, ó, mandou recadinho. Bom dia, Jéssica, ótima quarta-feira para todos nós. Abraço de coração, pode ser a música Menina Bonita, vai tocar na programação. Quem também tá participando por aqui é o senhor Nestor Pessini, que pediu Nestor e Nestorzinho por aqui. Vai tocar daqui a pouquinho também, viu? Um abraço, seu Nestor, obrigada pelo carinho, pela sintonia na Brécia Mais 93.1. Muito melhor com você!

0: 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Bom dia!
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12: 11:18, o Manhã Mais está de volta por aqui, manhã de quarta-feira ensolarada, 19 graus é a temperatura, na companhia por aqui de Ótica Brilhos, onde você encontra lentes, armações, óculos de grau, óculos solares, claro, com qualidade, com os melhores preços para você cuidar da sua visão. 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Vem chegando as saideiras do Manhã Mais desta quarta-feira. Lembrando para você que amanhã, quinta, Manhã Mais, a partir das 10 horas da manhã, 9 horas da manhã, tem o programa do CRAS por aqui. Daqui a pouco tá chegando o Atualidades, muitas informações para você. Ainda hoje tem Misturadão, tem Conexão Pop, tem Bailão da Mais aqui na tua 93.1 FM.

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3: Bom dia, quarta-feira, 9 de setembro de 2026. Começa agora na Brécia Mais FM, o Atualidades. Agora são 11h30 e a temperatura é de 20 graus.
4: Bom dia, confira os destaques desta edição.
3: Irã captura drone submarino dos Estados Unidos avaliado em 12 milhões e 700 mil reais.
4: Mega Sena acumula para 76 milhões de reais.
3: CVM multa Vorcaro em 20 milhões de reais por fraude em fundo imobiliário.
4: Intenções de compra de máquinas agrícolas crescem 45% na Expo Inter.
3: Menina que viralizou ao dançar com a mãe em hospital do Rio Grande do Sul comemorava a recuperação dos movimentos após crise de doença rara.
4: E ainda, treinador é sondado pelo Inter e pode assumir em caso de saída de Pezzolano.
3: Com desfalque de titular, Grêmio prepara mudanças para enfrentar o Vasco.
4: Também as notícias regionais, locais, da segurança pública e previsão do tempo.
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4: A apresentação é de Jéssica Cor.
3: E José Paulo Valandro.
4: Programa Atualidades e vamos às notícias da área internacional.
3: O Irã capturou um drone submarino dos Estados Unidos no Estreito de Hormuz. O equipamento, avaliado em cerca de 2 milhões e 500 mil dólares, equivale a 12 milhões e 700 mil reais, foi apreendido pela Guarda Revolucionária Iraniana. O veículo é um DIV-LD, drone submarino autônomo desenvolvido pela empresa americana Anduril. Conforme uma autoridade, o equipamento apresentava defeito, era de um modelo mais antigo e não transportava sistemas classificados de sonar ou radar. Após a captura, militares iranianos divulgaram imagens do equipamento e afirmaram que o drone utiliza tecnologia avançada para exploração submarina.
4: 28 minutos faltando para o meio-dia desta quarta-feira, 9 de setembro. Notícias nacionais.
3: Nenhum apostador acertou as 6 dezenas do concurso 3055 da Mega Sena, realizado ontem. O prêmio acumulou e está estimado em 76 milhões de reais para o próximo sorteio. Os números sorteados foram 1, 11, 36, 43, 48 e 49. 54 apostas acertaram 5 dezenas e irão receber R$ 34.793,09 cada. E dos 2.787 apostas acertaram 4 dezenas e irão receber R$ 1.111,21 cada. Para o próximo concurso, as apostas podem ser feitas até às 20 horas, horário de Brasília, de quinta-feira, em qualquer lotérica do país ou pela internet, no site ou aplicativo da Caixa. A aposta simples, com 6 dezenas, custa R$ 6.
4: Por unanimidade, a Comissão de Valores Mobiliários, o CVM, condenou ontem o ex-banqueiro Daniel Vorcaro a pagar 20 milhões de reais por uma operação do Fundo Imobiliário Brasil Reality considerada fraudulenta. O Banco Master foi multado em 12,5 milhões. Ao todo, 7 pessoas e 9 empresas foram punidas. No total, as multas aplicadas por causa da fraude chegam a 201 milhões de reais. O processo investigou a utilização de ativos sobreavaliados e operações no mercado secundário quando papéis emitidos anteriormente trocam de donos.
3: Agora, faltando 26 minutos para o meio-dia, o Atualidades traz as notícias estaduais.
4: A Expo Inter 2026 encerrou com crescimento expressivo nas intenções de compra de máquinas e implementos agrícolas. Os negócios prospectados durante a feira somaram 5,461 bilhões de reais, avanço de aproximadamente 45% em relação aos 3,751 bilhões registrados na edição de 2025, segundo o levantamento do Sindicato das Indústrias de Máquinas e Implementos Agrícolas no Rio Grande do Sul. O sindicato ressalta que os números representam intenções de compra e não necessariamente negócios já efetivados, faturados ou entregues. O levantamento é construído a partir das intenções coletadas junto aos principais agentes financeiros que atuaram na Expo Inter, permitindo acompanhar a movimentação de crédito e a disposição dos produtores para realizar novos investimentos. Entre as instituições consideradas estão o Banco do Brasil, o BRDE, Caixa Econômica Federal, Sicoob, Sicredi, Banrisul, Badesul, Cressol, Santander, Unicred e bancos de fábrica.
3: O vídeo de mãe e filha dançando em um corredor do Hospital da Criança Santo Antônio em Porto Alegre teve um significado profundo para a família da adolescente Lívia Borges, de 14 anos. Após receber alta médica do tratamento contra a síndrome de Guillain-Barré, a jovem e a mãe Elisiane Marques Lopes relataram que os movimentos registrados representam os primeiros passos após dias de luta e reafirmaram a fé das duas. A gravação foi feita do prédio em frente. A neuropsicóloga Lidiane Klein aguardava um paciente no consultório quando viu a cena do outro lado da rua. Sem conhecer a história por trás do vidro, ela publicou o registro com uma reflexão: não espere que tudo esteja bem para permitir que a vida aconteça.
4: Agora, faltando 24 minutos para o meio-dia desta quarta-feira, 20 graus é a temperatura. Vamos aos destaques esportivos.
3: O técnico Paulo Pezzulano segue no Inter, ao menos até sábado, dia do jogo contra a Chapecoense pela 27ª rodada do Brasileirão. Mesmo assim, o clube já começa a se movimentar nos bastidores para dar resposta rápida, caso o uruguaio não siga no cargo. Algumas pessoas ligadas ao clube começaram a sondar a situação de profissionais. Um desses nomes é Thiago Carpini, que está livre no mercado desde que foi demitido pelo Fortaleza em julho. O uruguaio esteve próximo da demissão no último domingo, quando o Inter foi derrotado pelo Santos por 3-2 no Beira-Rio. Na ocasião, o treinador foi mantido no cargo pela direção.
4: E o grupo de jogadores do Grêmio se reapresenta nesta quarta-feira para o início dos trabalhos visando a partida contra o Vasco da Gama. Luiz Castro promoverá mudanças na escalação que enfrentou o Vitória pelo Brasileirão. Ausente diante do time baiano pelo terceiro cartão amarelo, Marlon retorna naturalmente à equipe titular. Já Pavon recebeu o terceiro cartão amarelo e fica de fora do próximo jogo neste sábado. No setor ofensivo, o técnico português tem problemas pelos dois lados. Amuso e Giovani e Cabral estão lesionados. Caso não reúnam condições de jogo contra o Vasco, o treinador levantou a possibilidade de Krovinovic suprir as ausências do setor. Em Salvador, Pavon foi desfalcado para a esquerda, enquanto TT ingressou pelo lado direito, mas teve uma atuação sem brilho.
3: Pelas quartas de final da Libertadores, tivemos ontem a vitória do Fluminense por 2-0 sobre o Platense. Hoje, às 19 horas, tem Palmeiras e LDU, e às 21 horas jogam Estudiantes e Corinthians. Fechando a rodada dos jogos de ida, jogam amanhã Independiente del Valle e Flamengo. Pelas quartas de final da Sul-Americana, ontem, Boca Juniors 1, São Paulo 0, Santa Fé e Vasco empataram em 0-0. Hoje, às 19 horas, na Vila Belmiro, tem Santos e Atlético Mineiro. Amanhã, fechando a rodada, jogam Cinciano e Montevideo City Torque.
4: E pelo Campeonato Brasileiro da Série B, o Juventude venceu na noite de ontem o Criciúma por 2-0 e com isso assumiu isoladamente a liderança da competição com 50 pontos. O segundo colocado é o próprio Criciúma, que ficou com 47 pontos.
3: Você está ouvindo Atualidades e a seguir você acompanha as notícias da nossa região, da segurança pública, notas, avisos locais e previsão do tempo.

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4: Faltando 15 minutos para o meio-dia, atualidades de volta na Brescia Mais FM com oferecimento de Sicredi.
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5: Vamos agora às notícias regionais.
4: O sindicato avisa a todos os proprietários de terras rurais em Nova Brescia e Coqueiro Baixo que já está fazendo o cadastro do ITR 2026. Quem comprou, vendeu, fez qualquer mudança na escritura, favor trazer INCRA e matrícula atualizada. O prazo para fazer o cadastro é até o dia 29 de setembro. Lembramos que o cadastro é obrigatório e quem não o fizer, a Receita Federal cobrará multa e pendências no CPF.
5: 14 minutos faltando para o meio-dia, notícias de travesseiro.
4: A Secretaria Municipal da Saúde informa que os atendimentos realizados no posto de saúde de Três Saltos Baixos são destinados aos munícipes das localidades de Felipe S., Três Saltos, São João e Barra do Fão. O posto de saúde de Três Saltos Baixos atende às segundas-feiras e às quintas-feiras. Os moradores das demais localidades devem procurar o posto de saúde do centro, que conta com atendimento médico todos os dias, inclusive às quintas-feiras, quando o atendimento tem horário estendido até às 20h30, facilitando acesso aos serviços de saúde. A orientação busca organizar o fluxo de atendimento e garantir um melhor serviço à comunidade.
5: 21 graus é a temperatura, 13 minutos faltando para o meio-dia, notícias de Coqueiro Baixo.
4: Programação do CRAS de Coqueiro Baixo, amanhã, dia 10, encontro da terceira idade em Pedras Brancas, às 13h30. No dia 11, melhor idade ativa, às 13h30. E no dia 12, sábado, baile da terceira idade em Pinheiros. O transporte sairá às 12h45 em frente ao CRAS. Garanta sua vaga.
5: E o clima tradicionalista vai tomar conta de Coqueiro Baixo. Dia 17 de setembro, às 8h30, no Ginásio Municipal de Esportes, tem a quarta Gincana Farroupilha. A programação contará com a participação dos alunos do primeiro ao nono ano, além da participação da creche no período da tarde. Apresentações locais a partir das 13h30. Traga seu chimarrão e venha participar. Às 16h, entrega da premiação. Uma tarde de integração, diversão e valorização da nossa cultura gaúcha. Participe e venha prestigiar da 4ª Gincana Farroupilha.
4: Notícias de Nova Brécia.
5: Municipal de Bochas, nesta sexta-feira, 11 de setembro, acontece a terceira rodada do Municipal de Bochas com três confrontos programados. Na linha Borgueto, CTG Paixão Cortes enfrenta o Morro Seco. Na linha Estefânia, o duelo será entre Estefânia e Olinda. E no Clube Tiradentes, o Tiradentes recebe o Pinheiros. Nesta rodada, a equipe do Tigrinho Alto estará de folga. Boa sorte a todas as equipes.
4: A Administração Municipal de Nova Brécia, através da Secretaria Municipal de Assistência Social e do CRAS, em parceria com o Governo do Estado do Rio Grande do Sul, por meio das Carretas do Saber, está trazendo novas oportunidades de qualificação profissional para o município. Curso 1, turno da tarde, manutenção preventiva e corretiva de máquinas agrícolas, tem 15 vagas. No curso 2, turno da tarde, que trata de mecânica de máquinas agrícolas, possui 15 vagas. Período dos cursos, 29 de setembro a 10 de outubro de 2026. Inscrições presencialmente no CRAS em Nova Brécia. Mais informações no telefone WhatsApp do CRAS, o 51 983 386699. Lembrando que as vagas são limitadas.
5: Agora faltando 10 minutos para o meio-dia desta quarta-feira, hoje 9 de setembro de 2026, vamos às notícias da segurança pública e do trânsito.
4: Um menino de 12 anos ficou ferido após ser atropelado por volta das 17 horas de ontem na rua do Sabiá, em Lajeado. O acidente ocorreu no bairro Universitário. Conforme informações apuradas no local, o adolescente atravessava a via entre dois veículos estacionados quando foi atingido por um carro Renault Logan que seguia no sentido à Avenida Senador Alberto Pasqualini. O motorista relatou que teve a visão prejudicada pelo reflexo do sol e não conseguiu visualizar o menino a tempo. A vítima foi atendida por uma equipe do SAMU e encaminhada ao Hospital Bruno Bor, a princípio com ferimentos leves. A Brigada Militar também atendeu a ocorrência.
5: Programa Atualidades e vamos à agenda de festas.
4: A comunidade de Linha Nossa Senhora das Dores, Coqueiro Baixo, convida para a festa em honra à sua padroeira, que será realizada no dia 12 de setembro, sábado, com a seguinte programação. 10 horas e 30 minutos, Santa Missa. 12 horas sem almoço com churrasco, com carnes de res, porco, galeto, salsichão, pão, cuca, saladas diversas e bebidas em geral. Na parte da tarde, continua a festa com jogos, rifas e leilões e baile com André Magrão e banda. Não perca, sábado, dia 12 de setembro, festa da padroeira em Nossa Senhora das Dores, Coqueiro Baixo.
5: O grupo de jovens Paz e Amor promove neste sábado 12 de setembro seu jantar-baile em Linha Estefânia, Nova Brécia. O jantar será servido a partir das 20 horas. O valor é de R$ 50,00 por pessoa, mais um quilo de alimento não perecível ou um quilo de ração para cachorro ou gato. Na animação, banda Quarteto da Alegria. Não perca, neste sábado, 12 de setembro, jantar-baile do grupo de jovens em Linha Estefânia, Nova Brécia.
4: Agora, faltando 8 minutos para o meio-dia, o Atualidades traz a previsão do tempo com oferecimento de AgroShop Carbone, uma loja completa com tudo o que você precisa. 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
5: Hoje, quarta-feira, o tempo permanece firme em grande parte do dia no vale e o sol aparece com nebulosidade variada. No decorrer do período, com a aproximação de instabilidade sobre o estado e até o fim do dia, não se descarta alguma pancada isolada de chuva pelo vale. As temperaturas se elevam gradualmente, deixando a tarde agradável. A máxima prevista para hoje é de 22 graus.
4: Amanhã, quinta-feira, o dia começa com tempo firme e o sol aparece com nebulosidade variada. A nebulosidade aumenta e podem ocorrer pancadas de chuva em diferentes momentos, principalmente no fim do dia. Não se descartam temporais isolados acompanhados de raios e rajadas de vento. As temperaturas permanecem amenas a agradáveis. A previsão é de mínima de 11 e a máxima de 23 graus. Em Nova Brécia, o tempo apresenta-se firme, com predomínio do sol. temperatura de 20 graus e umidade relativa do ar em 57%.
5: 5 minutos faltando para o meio-dia, o Atualidades fica por aqui.
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5: Próxima edição, amanhã, às 11h30.
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5: Mais informações durante a nossa programação.
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5: Boa tarde.

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0: 1:02. Boa tarde.
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1: Muito boa tarde pra você. 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
2: Segue o Misturadão por aqui. Muito boa tarde pra você.

0: 8 minutos faltando para as duas. Boa tarde. Faltando 28 minutos para as duas, tarde de quarta-feira, hoje 9 de setembro de 2026. 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
1: Segue o Misturadão por aqui, agora faltando 25 minutos para as duas, tarde de quarta-feira, 9 de setembro de 2026. 21 graus é a temperatura. Misturadão até as 15 horas com muita música boa para você, para animar tua tarde, na companhia por aqui de Supermercado Taline, o Super Taline em Nova Brécia. 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E claro, você pode seguir participando por aqui, mandando o teu recado, pedindo o teu som na programação. 3757-1259, 982-19-2727. 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Ergue o volume do teu som por aí, que segue muito sucesso por aqui.

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0: Boa tarde.
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0: Misturadão de volta por aqui até as 15 horas. Muita música boa pra você na companhia de Loja Ponto Econômico. 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Vai ligando, vai participando, interagindo comigo. 3757-1259, 982-19-2727. 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
4: Misturadão de volta por aqui, 2:22, 21 graus é a temperatura, na companhia de Loja Ponto Econômico, onde você encontra vestuário para toda a tua família, com qualidade, com preço baixo e, claro, bom atendimento. 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
6: Viola, está chorando com a gente aí?

0: 24 para as 3.
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1: Morena Misteriosa na programação. Para as meninas Patrícia e Júlia, ligadinhas na programação.

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0: saideiras por aqui do Misturadão. Daqui a pouquinho eu tô de volta, tem Conexão Pop por aqui, não sai daí.
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1: Número dia 2026, 3 horas 4 minutos, 20 graus é a temperatura.

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1: Segue o Conexão por aqui até as 17 horas. Muito boa tarde pra você. Obrigada pela tua companhia, pela tua audiência. 3 horas, 18 minutos, 19 graus é a temperatura. Ela começa.

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1: Maroon 5 por aqui. Memories.

0: 28 minutinhos, faltando para as 4. Boa tarde para você.
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0: 4 e 1.
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1: 4:20, segue o Conexão Pop por aqui. Muito boa tarde pra você. Obrigada pelo teu carinho, pela tua audiência.

0: 24 minutos faltando para 5. Boa tarde.
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3: 9 minutos faltando para 5. Obrigada pela tua companhia, pela tua audiência. Conexão Pop vai ficando por aqui. Na sequência, tá chegando o Ângelo para tomar conta do Bailão da Mais. Eu volto amanhã a partir das 10 horas da manhã. Beijo para você, obrigada pelo carinho e até amanhã.
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3: Ok, muito boa tarde, gente. Começando o Bailão da Mais pra você, aqui na Brecha Mais FM. 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Para começar, tem Brilha Som.

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0: Sequência aqui no Bailão da Mais, pra você tem a banda San Marino.

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0: Vamos lá então, né, com a informação. Aqui na programação Brescia Mais FM. Informações agora então, esporte aí pra você, né, que se liga por aqui. Inter tenta captar 70 milhões de reais e vê futuro à deriva se cair, hein? Em uma reunião realizada nesta semana com a presença de 12 pessoas, entre elas os três candidatos a presidente do Inter, atuais dirigentes e conselheiros, foi dito que o clube necessita de 70 milhões de reais para fechar o ano com as obrigações salariais em dia e de 150 milhões de reais para quitar também outras dívidas com fornecedores. E segundo aí as informações, a atual gestão não sabe onde buscar tal monta e uma das possibilidades é dar em garantia verbas a receber. O clube já deu aí como garantias, né, para alguns empréstimos e financiamentos, aproximadamente 15% dos recebíveis dos sócios e 55% das receitas de patrocínios. Não se cogitaria antecipar a verba da televisão. Afinal, não se sabe, né, se o Inter disputará a Série A ou B em 2027. Pela Série A, receberia entre 200 e 210 milhões de reais. Pela Série B, 15 milhões de reais. Lembrando que os times rebaixados não recebem nada. O 16º colocado pega 16 milhões de reais. Uma alternativa seria vender e antecipar por 3 anos o dinheiro da venda e das placas estáticas no Beira-Rio. Mas isso não garantiria os 70 milhões de reais. E vários ex-dirigentes, nenhum sabe qual será o futuro do Inter em caso de rebaixamento. O clube terá que montar um time sem recursos, indenizar jogadores e rescindir com outros, com contratos longos, né? O Inter aí estaria, então, à deriva. Está meio que à deriva o Internacional, né? E também pelo Grêmio, o Grêmio faz uma promoção de ingressos para jogo contra o Vasco. E o Grêmio vai iniciar às 11 horas de amanhã a venda de ingressos para o jogo contra o Vasco na Arena pela 27ª rodada do Brasileirão. Neste primeiro momento, a comercialização por meio aí do site do clube é exclusiva então para sócios que terão promoções para o duelo de sábado às 16h. Os sócios das categorias cadeira e arquibancada poderão adquirir um ingresso para acompanhar com 50% de desconto em qualquer setor do estádio. Informações do esporte na Brescia Mais FM.
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1: Tá de volta aqui na programação, Brescia Mais FM, muito melhor com você. Seguindo por aqui, né? O Bailão da Mais vai até às 7 com música e informação na sua tarde. 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

0: essa parceria. Valeu, banda Ecos. Muito obrigado.
1: Na programação Brece Mais, banda Ecos e o São Francisco. Fechando por aqui mais um blocaço de música no Bailão da Mais.

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2: Muito bem, seguindo aqui, né, no Bailando Mais da Brécia. Mais FM, valendo demais aí a sua companhia, alô travesseiro, alô moçada, obrigado aí pela participação, manda um abraço pro Herton, toda a turma aí do Camping do Írio, ligados aqui na Brécia Mais FM, aquele abraço aí pra todo mundo. Também Roca Salles, meu amigo Fernando, esposa Mônica, curtindo aqui, né, a Brécia Mais FM. 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
2: Destaque nacional, 11 para 6.

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1: Boa tarde, queridos filhos e filhas. Que a paz do Senhor esteja com você. Boa tarde, família querida, boa tarde, queridos doentes, trabalhadores e desempregados, crianças, jovens, adolescentes, idosos. Vamos pedir o dom do perdão, acredite. Perdão é um bálsamo que cura. E eu acredito muito nisso. Em nome do Pai, do Filho e do Espírito Santo. Amém. Obrigado, Jesus, pela oportunidade que tenho de estar em profunda sintonia contigo, Senhor. Mas, Jesus, o teu ensinamento de perdoar sempre é um mandamento muito difícil, Senhor. Um mandamento complicado. Porque a vida se encarrega de trazer muitos inimigos. É por isso, Jesus, que nesta tarde, com humildade, mas confiança, eu vos peço, me ensine a perdoar. Ajudai-me, Senhor, a perdoar meus inimigos. Ajudai-me, Senhor, a me libertar do mal que me fizeram, perdoando. Mas de modo especial, eu peço a intervenção de Nossa Senhora por essa situação tão difícil. E cada um traga presente uma lembrança, um nome, uma situação que te causa um mal tremendo. E reze comigo. Senhor, sozinho não posso perdoar. Eu não tenho força suficiente. Mas com tua graça, Senhor, na presença do teu Espírito, e com o auxílio de Nossa Senhora, eu quero dar o perdão. Eu quero perdoar, Senhor. Que aqueles que me ofenderam sejam abençoados. Que aqueles que me desejaram mal sejam felizes. Que aqueles que tentaram me prejudicar sigam o caminho em paz. Mas, Nossa Senhora, aquiete meu coração, tire esse sentimento ruim, essa lembrança desagradável e essa dor que levo no peito. Ave Maria, cheia de graça, o Senhor é convosco. Bendita sois vós entre as mulheres e bendito é o fruto do vosso ventre, Jesus. Santa Maria, Mãe de Deus, rogai por nós, pecadores, agora e na hora de nossa morte. Amém.
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0: Muito bem, então, né? De volta aqui na programação da Brescia Mais FM. 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
0: Agora 6:10, Bailando Mais seguindo por aqui, com a banda Corpo e Alma.

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0: Tempo, nesse momento chove em Nova Brécia, tempo encoberto, nubladaço. Pela manhã a gente já falava por aqui, né, com relação aí à chuva. E a meteorologia prevê que o tempo continua assim durante a noite também. Agora a temperatura está em 17 graus. Amanhã, quinta-feira, o dia vai começar com tempo firme, o sol até aparece com nebulosidade variada, mas as condições do tempo mudam gradualmente no vale com um avanço de instabilidade sobre o estado. Amanhã deve chover 5 milímetros na região do vale. Temperatura amanhã entre 11 e 23. Na sexta-feira chove 35 milímetros e a temperatura mínima de 15, máxima 22 graus. 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
2: Bailão da Mais pra você. 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

Expresso é mais, banda Cosmo Express. Fechando mais um bloco de música. Continue ligado por aqui, que vem aí na sequência, né? As informações pra você.

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1: Câmara de Encantado aprova a criação de 30 cargos na educação e 14 milhões e 800 mil reais para infraestrutura. SIC de Roca Salles cobra cumprimento de prazos e critica atrasos na obra da nova ponte após bloqueio no desvio. E ainda, a Brigada Militar prende homem e apreende 24,5 kg de maconha em Lajeado. 3 argentinos são resgatados em situação análoga à escravidão no município de Lajeado. As informações para você na programação Brécia Mais FM. A Câmara de Indústria, Comércio, Agropecuária e Serviços de Roca Salles cobra o cumprimento dos prazos e critica os sucessivos atrasos na construção da nova ponte da Avenida General Daltro Filho, no centro da cidade. Para o presidente da entidade, Kleber dos Santos, a demora e o novo bloqueio no principal acesso à área central terão um impacto direto sobre o comércio e as empresas do município. A partir desta quarta-feira, hoje, portanto, o atual desvio utilizado ao lado da obra passou a ser bloqueado para veículos. Veículos leves devem utilizar a rua 31 de março e seguir até a rua Darcia Zambuja, onde foi construída uma passagem molhada. Já veículos pesados precisam utilizar a linha 21 de abril. A Brigada Militar, em trabalho de fiscalização, prendeu na tarde de hoje um homem de 59 anos por tráfico de drogas no bairro Santo Antônio Lajeado. Durante patrulhamento, policiais realizaram abordagem e, na sequência, localizaram um galpão abandonado, 29 tijolos de maconha, totalizando 24,5 kg, acondicionados em uma bolsa. O homem foi preso e encaminhado à delegacia de polícia para os procedimentos cabíveis. No município de Lajeado, 3 argentinos foram resgatados em situação análoga à escravidão. A situação foi registrada durante a Operação Resgate 6º, ação nacional de fiscalização realizada entre a última semana de julho e o mês de agosto por órgãos como o Ministério Público, Ministério do Trabalho e Emprego, também Defensoria Pública e Polícia Federal. Além de Lajeado, equipes também apuraram denúncias de outros municípios do Vale do Taquari, como Coqueiro Baixo, Putinga, Roca Salles e Taquari. A maior parte das fiscalizações no estado concentrou-se em atividades ligadas à produção rural, especialmente criação de animais. Também foram inspecionadas plantações de melancia e fumo, uma carvoaria, restaurantes, casas noturnas, canteiros de obras públicas, pedreiras, uma empresa de montagem de embalagens, entre outros estabelecimentos. Como resultado da operação estadual, 15 trabalhadoras e trabalhadores foram resgatados. Embora a operação tenha ocorrido em todo o país entre 1º e 31 de agosto, no Rio Grande do Sul, os trabalhos começaram uma semana antes. As ações se concentraram principalmente no meio rural. E em Lajeado, portanto, 3 argentinos foram resgatados. No local, o proprietário agora vai responder à justiça devido às condições insalubres dos trabalhadores. 23 minutos faltando para as 7. E a Câmara de Vereadores de Encantado, em sessão realizada na segunda-feira, aprovou por unanimidade 4 projetos encaminhados pelo Executivo. Entre as principais medidas estão a criação de 30 cargos efetivos de auxiliar de educação e a abertura de 14 milhões e 800 mil reais em créditos para investimentos em infraestrutura. Também foram autorizados recursos para castração e microchipagem de animais e a contratação temporária de um professor de geografia. Minuto da Notícia na Brecha Mais FM, mais informações a qualquer momento.
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8: Simbora, moçada. Bailão da Mais pra você. Tem grupo Festerê e o Cleiton Borges.

Essa é mais FM, Ander Renner. E o Cleiton Borges, fechando mais um bloco de música. Intervalinho, a gente já volta. Fique ligado aqui.

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14: Muito bem, Brécia Mais, muito melhor com você. 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
14: Adair de Freitas no Bailão da Mais. Agora faltam 9.

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0: Boa noite, mais a companhia. Daqui a pouco tem a Voz do Brasil. A gente se fala amanhã aqui na Brescia Mais.

0: Zelza Soares, o meu guri.
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0: 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Boa noite.
2: Em Brasília, 19 horas.
3: 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As notícias do governo federal que movimentaram o país no dia de hoje.
4: Olá, boa noite.
2: Boa noite para você que nos acompanha em todo o país.
4: Quarta-feira, 9 de setembro de 2026.
2: Vamos aos destaques do dia.
4: Preço dos combustíveis.
2: Decretos alteram tributos sobre gasolina e etanol.
4: Medidas tentam diminuir impactos dos conflitos no Oriente Médio. Gabriela Noronha.
5: As novas alíquotas começarão a valer a partir desta quinta-feira e serão temporárias.
2: Saúde e mudanças climáticas.
4: Força Nacional do SUS reforça estrutura para acelerar o socorro em emergências e desastres naturais. Luana Karen.
6: Cada base da Força Nacional do SUS vai reduzir o tempo de resposta a emergências sanitárias.
2: Setembro Roxo.
4: Diagnóstico precoce da fibrose cística ajuda a garantir qualidade de vida aos pacientes.
2: Rede Pública mantém centros de referência para identificação da doença. Graziele Bezerra.
7: O SUS oferece uma gama de medicações para tratar a fibrose cística. E no Setembro Roxo, o objetivo é tornar a enfermidade mais conhecida e ampliar os diagnósticos.
4: Hoje, na apresentação da Voz do Brasil, eu, Mariana Jungmann e Luciano Seixas.
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4: Foram assinadas hoje duas medidas para conter a alta dos preços dos combustíveis no país diante da alta no mercado internacional.
2: As novas alíquotas temporárias passarão a valer a partir desta quinta-feira.
5: Nesta quarta-feira, foi assinado um decreto que reduz em 63 centavos por litro a cobrança de PIS/PASEP e COFINS sobre a gasolina. Com a redução, os tributos ficarão em 16 centavos por litro. O texto também zerou as contribuições federais sobre o etanol hidratado, o que representa uma redução tributária de 19 centavos por litro. As novas alíquotas começarão a valer a partir desta quinta-feira, 10 de setembro. E serão temporárias, de acordo com o ministro da Fazenda, Dario Durigan.
8: Nós precisamos fazer um acompanhamento mais pormenorizado, por isso o prazo de um mês, para que a gente que está acompanhando isso diariamente, a equipe econômica, assim que essa situação melhorar, amenizar, a gente volte a rever. Lembrando que o nosso objetivo aqui é que a gente estabilize os preços e assim que tivermos condições, a gente

0: também vai estar prontos para fazer as revisões necessárias.
1: Para o diesel rodoviário, foi assinada uma medida provisória que autoriza a concessão de subsídio a produtores e importadores. O valor da subvenção será definido pelo Ministério da Fazenda e poderá ser alterado conforme as condições do mercado. O objetivo das medidas é amenizar os impactos dos conflitos internacionais sobre o mercado doméstico de combustíveis, como disse o ministro do Planejamento e Orçamento, Bruno Moretti.
2: Nós estamos num período particularmente relevante de safra e o aumento dos preços internacionais tem uma repercussão sobre as operações de importação de diesel. Então, também essa é a razão pela qual a gente está colocando essa subvenção nesse momento. Não tem só a ver com preço, mas também para garantir uma oferta estável de diesel. Os prejuízos ao país seriam muito maiores de abastecimento se nós não aplicássemos essa nova medida.
1: Inicialmente, o valor da subvenção para o óleo diesel será de R$ 1,00 por litro e deverá ser descontado do preço de venda com registro na nota fiscal. Reportagem Gabriela Noronha.
3: Uma iniciativa do Ministério da Saúde busca descentralizar as ações sanitárias em situações de crise.
4: Para isso, já estão em operação bases da Força Nacional do SUS que atendem as regiões Sul e Nordeste.
3: Hoje, a unidade do Sudeste começou a operar e passa a monitorar situações como enchentes, inundações e deslizamentos.
4: A preocupação do governo federal é com os possíveis impactos do El Niño.
5: Localizada no Rio de Janeiro, a Base Regional Sudeste da Força Nacional do SUS vai atuar na resposta a emergências em saúde pública, reforçando o apoio a estados e municípios, tanto na preparação quanto no atendimento a situações de crise. De acordo com o ministro da Saúde, Alexandre Padilha, a unidade vai reduzir o tempo de resposta a emergências sanitárias, diante de grandes eventos e desastres climáticos.
6: Com a base aqui no Rio de Janeiro, em até 12 horas, a gente consegue chegar em qualquer localidade da região sudeste do país.
5: A base do Rio é a terceira do país a entrar em funcionamento. Porto Alegre, no Rio Grande do Sul, e Salvador, na Bahia, já estão em atividades. Outras 6 bases estão previstas até o fim deste ano para atender as demais regiões do país. O ministro Alexandre Padilha destacou possíveis problemas de saúde que podem surgir com as mudanças climáticas e o El Niño.
6: Dependendo da região do país, terá um impacto diferente. Por exemplo, deve aumentar as secas na Amazônia. Para isso, tem uma preparação da saúde para enfrentar essa situação de secas. Deve aumentar as secas no semiárido do Nordeste. Deve aumentar queimadas no Centro-Oeste. O idoso tem problema pulmonar, o idoso tem diabetes, tem hipertensão. O aumento da temperatura média descompensa esse idoso, descompensa o uso da sua medicação. E também estudos da Fiocruz apontam que o aumento da temperatura média faz nascer mais bebês prematuros. Com isso, você tem maior risco de doenças entre os bebês.
5: Cada base da Força Nacional do SUS dispõe de veículos, posto médico avançado, comunicação via satélite, drones e equipamentos de apoio a equipes mobilizadas em áreas afetadas, inclusive locais remotos ou de difícil acesso. Também nesta quarta-feira, no Rio de Janeiro, foi lançada a plataforma digital Sou Força, destinada à mobilização de profissionais voluntários para atuação em desastres e emergências de saúde. Reportagem Luana Karen.
3: Uma doença rara que afeta principalmente os pulmões e o sistema digestivo.
4: Todos os anos são diagnosticados cerca de 300 novos casos da fibrose cística em todo o país.
3: O Setembro Roxo é o mês de conscientização sobre a doença, que tem diagnóstico e tratamento gratuitos pelo SUS.
7: Identificada pelo teste do pezinho, a fibrose cística afeta 1 a cada 7 mil nascidos vivos no Brasil. Ainda sem cura, a doença é resultado de uma disfunção nas células de membranas internas do corpo, o que faz com que toda a secreção do organismo seja mais espessa que o normal. A pneumologista pediátrica do Instituto Fernandes Figueira, da Fiocruz, Tânia Vrobel, detalha os sintomas.
8: No aparelho respiratório, no aparelho digestivo, no aparelho reprodutor, as secreções muito espessas vão levar aos sintomas que muitas vezes acontecem. São crianças que fazem pneumonia, que muitas vezes aparecem com bronquite, quadros digestivos.
7: A servidora pública Jeane Braga percebeu alguns desses sintomas no filho Pedro André, quando ele ainda era um bebê.

0: tomo remédio para neutralizar e deu muito certo, pois hoje eu sou uma pessoa normal, onde a fibrose cística quase não me atinge.
1: O SUS oferece uma gama de medicações para tratar a fibrose cística, como enzimas, antibióticos e inalatórios, além de moduladores da proteína que causa a disfunção nas células. E no Setembro Roxo, campanha que faz alusão à doença, o objetivo é tornar a enfermidade mais conhecida e ampliar os diagnósticos. O diretor de políticas públicas da ONG Unidos pela Vida, Cristiano Silveira, comenta a importância do tratamento, especialmente dos moduladores de proteína que passaram a ser oferecidos recentemente no SUS.
2: Com esses medicamentos, a gente viu uma redução drástica no número de transplantes pulmonares, né, por conta, né, de não precisar mais, né. A gente sabe que é um medicamento, não é barato, mas existe também uma economia de se tratar essas pessoas. Quando a gente tem um tratamento assim como esse, que muda mesmo o prognóstico da doença.
1: O teste do suor, que comprova o diagnóstico, também é feito pelo SUS. Hoje, mais de 6.400 pacientes são acompanhados em centros de referência públicos espalhados pelo país. Reportagem Graziele Bezerra.
3: A Advocacia Geral da União solicitou a retirada de vídeos com falsos médicos criados por inteligência artificial.
4: Os conteúdos simulam profissionais de saúde que divulgam informações falsas e tratamentos sem comprovação científica.
3: Ao todo, foram identificados mais de 90 perfis entre janeiro e julho deste ano.
4: A solicitação foi encaminhada para a Polícia Federal e para o Conselho Federal de Medicina.
5: A Advocacia Geral da União, AGU, notificou o YouTube para remover ou alertar usuários sobre vídeos que usam inteligência artificial para simular médicos e outros profissionais de saúde. A medida foi tomada após a identificação de 97 perfis com esse tipo de conteúdo entre 1º de janeiro e 10 de julho de 2026. Os vídeos apresentam personagens com aparência humana, qualificações profissionais fictícias e linguagem alarmista. Alguns também oferecem produtos, livros digitais e serviços pagos. Entre os riscos estão a automedicação, o uso de terapias sem eficácia comprovada e a interrupção de tratamentos. A notificação determina ainda que o YouTube avalie outros canais e vídeos identificados e adote medidas para prevenir a disseminação desse material. As informações foram encaminhadas à Polícia Federal e ao Conselho Federal de Medicina. A orientação do Ministério da Saúde é buscar informações sobre saúde em fontes confiáveis e denunciar conteúdos que possam colocar pessoas em risco. Gilson Santa Fé, para a Voz do Brasil.
3: A Agência Nacional de Vigilância Sanitária, Anvisa, aprovou o registro de um medicamento usado para a prevenção da enxaqueca.
4: Estudos mostraram que o medicamento Aqipta reduz o número de episódios da doença, tanto na forma esporádica quanto na forma crônica.
3: A enxaqueca pode provocar crises recorrentes de dor de cabeça, náuseas, vômitos e sensibilidade à luz e ao som.
4: O novo medicamento é uma opção de tratamento oral para prevenção em adultos que têm pelo menos 4 episódios da doença por mês.
3: Pacientes da rede pública de saúde serão encaminhados para realizar mais de 600 mil procedimentos na rede privada.
4: O objetivo é diminuir a fila de espera do SUS para quem precisa de médicos especialistas.
6: Mais de 600 mil procedimentos gratuitos para pacientes do SUS estão previstos em contratos com 259 hospitais privados e filantrópicos de 21 estados. Do total, 458 mil procedimentos serão realizados por meio da estratégia Ofertas de Cuidados Integrados, que reúnem consultas, exames e diagnósticos de uma mesma especialidade em um único atendimento. As outras 142 mil intervenções são cirurgias de diferentes níveis de complexidade. A maior parte desses serviços serão na área de oftalmologia, com previsão de 170 mil por ano. Na sequência estão cardiologia com 133 mil, ortopedia com 113 mil e oncologia com 72 mil procedimentos. Outra modalidade incluída é a terapia renal substitutiva, destinada a pacientes que precisam de hemodiálise, que deve atender cerca de 40 mil pacientes por mês. Raquel Mariano, para a Voz do Brasil.
3: Um novo procedimento administrativo regulamentado pelo Ministério da Justiça e Segurança Pública vai tornar mais fácil a transferência de

0: dinheiro das bets ilegais para o Fundo Nacional de Segurança Pública.
1: As casas de apostas online seguem uma rígida regulamentação e podem ter seus recursos bloqueados e perdidos para o poder público quando atuam na ilegalidade.
0: Agora, com uma nova portaria editada pelo Ministério, os procedimentos para que a Justiça conceda a transferência desses recursos serão acelerados.
1: Mais cedo, nós conversamos com a diretora do Fundo Nacional de Segurança Pública, Camila Pintarelli, sobre como esse dinheiro poderá ser aplicado e os ganhos da medida. Acompanhe. Diretora Camila Pintarelli, bem-vinda à Voz do Brasil. Prazer ter a senhora conosco aqui.
2: Prazer é todo meu. Muito obrigada por nos receber aqui hoje.
1: Vamos começar falando, então, sobre essa portaria nova que foi editada. Ela deve facilitar, né, que os recursos apreendidos das bets ilegais sejam destinados ao Fundo Nacional de Segurança Pública. Como é que isso deve acontecer? O que, que ela muda?
2: Eu acho que, antes de mais nada, é preciso explicar que o Fundo Nacional de Segurança Pública é hoje o principal instrumento de financiamento da segurança pública no Brasil. É um fundo federal, robusto, bilionário, que faz transferências fundo a fundo aos estados e Distrito Federal todos os anos para infraestrutura de segurança pública. A principal fonte de recursos do Fundo Nacional de Segurança Pública hoje são as loterias federais, as loterias de prognóstico. Então, quando a população faz aquela fezinha na Mega Sena, na Mega da Virada, ela está contribuindo de alguma forma com os recursos que vão para o Fundo Nacional de Segurança Pública. Agora, desde a edição do Decreto 13.303 deste ano e a edição da portaria do Ministério da Justiça 1287, nós vamos passar a contar com mais uma fonte de recurso, que é justamente o recurso da BET ilegal, aquela BET que não está cadastrada no Ministério da Fazenda, cujos recursos foram bloqueados pelo Ministério da Fazenda, pela Secretaria de Prêmios e Apostas, e vão passar, depois de um processo administrativo, a compor o Fundo Nacional de Segurança Pública, ou seja, eles vão reverter da ilegalidade para prover infraestrutura para a segurança pública do país.
0: Qual o valor que vocês estimam que pode ser incorporado ao fundo com esses procedimentos e em que políticas e ações esse dinheiro poderá ser empregado?
2: Ainda não temos as cifras exatas por conta de sigilo fiscal e sigilo bancário, mas nós estimamos que são valores na casa dos bilhões de reais que podem muito em breve passar a incorporar aí o orçamento do Fundo Nacional de Segurança Pública. E em termos de política de segurança pública, eles podem ser aplicados a inúmeras finalidades, desde enfrentamento à violência contra a mulher, valorização do profissional de segurança pública e, principalmente, tecnologia, infraestrutura de segurança pública, equipagem, aquisição de viaturas, aquisição de colete, enfim, tudo para valorizar a infraestrutura de segurança do país.
1: Agora, falando um pouco aí da burocracia para que esse dinheiro chegue efetivamente, né, nas viaturas, nos equipamentos, os procedimentos administrativos que são estabelecidos pela portaria, eles não eliminam a necessidade de uma decisão judicial,
2: de
1: né?
2: De forma alguma.
1: Mas eles reduzem essa burocracia? Como é que eles aumentam a chance dessa vitória judicial?
2: Eles reduzem na medida em que eles facilitam a liquidez da sentença que vai ser dada. Como que vai funcionar, Mariana? A Secretaria de Prêmios e Apostas consolida o valor que foi apreendido, manda para o Ministério da Justiça, o Fundo Nacional de Segurança Pública, por meio de uma comissão processante, avaliza esses valores, ou seja, dá o ok de que tais valores estão de fato corretos e envia isso para a Advocacia Geral da União. A Advocacia Geral da União, em posse desse instrumento, desse arcabouço probatório, simplesmente pede o pedimento desses valores ao Judiciário. Então, a função do Judiciário deixa de ser probatória, deixa de ser instrutória e passa a ser convalidatória daquele título administrativo que já existe. Aqueles valores já estão sedimentados, basta a declaração para que eles passem a integrar o Fundo Nacional de Segurança Pública.
1: Ou seja, já chega na Justiça com meio caminho andado.
2: Quase 70% já.
0: Diretora, sem seguir a regulamentação para o jogo de apostas online, as bets ilegais ficam mais acessíveis a atividades criminosas, né? A destinação desses recursos para o Fundo Nacional de Segurança Pública é uma forma de ajudar a combater esse mesmo crime e outros também que se ligam?
2: Exatamente. Como eu disse no comecinho aqui da nossa entrevista, é a ilegalidade se transformando em infraestrutura de segurança pública. Esse recurso, prioritariamente, vai ser destinado aos estados e Distrito Federal, na modalidade de transferência fundo a fundo, que é uma espécie de PIX que a gente faz para os estados e Distrito Federal investirem em segurança pública. E uma das formas que eles podem investir é justamente em tecnologia. tecnologia para combater a ilicitude de crimes virtuais, ou seja, cibersegurança ganhando mais investimentos a partir da apreensão e da transformação desses valores para o Fundo Nacional de Segurança Pública.
1: Agora, a aplicação dos recursos, ela tem também um acompanhamento criterioso, né, que é feito pela Secretaria Nacional de Segurança Pública e existe, inclusive, uma diretoria lá específica.
2: Que é justamente o Fundo Nacional de Segurança Pública, que faz esse acompanhamento desde o momento em que o Estado ele propõe a utilização do recurso do fundo até o fim da prestação de contas. Nós somos acompanhados e auditados, Mariana, diariamente pelo Tribunal de Contas da União, Controladoria Geral da União e todos os ministérios públicos estaduais, para que todo esse recurso vá para os estados. Então, a gente tem realmente um acompanhamento extremamente criterioso, extremamente rígido e rigoroso da aplicação desses recursos. Eu costumo brincar que nós monitoramos mais de 1000 contas bancárias diariamente. Cada centavo que sai desse recurso é cientificado à nossa equipe.
0: Muito bem, nós conversamos com Camila Pintarelli, diretora do Fundo Nacional de Segurança Pública. Muito obrigado por essa entrevista aqui na Voz do Brasil.
2: Eu que agradeço a oportunidade. Contem conosco.
1: As instituições interessadas em participar do edital Restaura Rio Doce terão mais um mês para fazer a inscrição.
0: O prazo para apresentação de propostas foi prorrogado até o dia 30 de setembro.
3: Fruto de uma parceria entre o BNDES, Banco Nacional de Desenvolvimento Econômico e Social, e o Ministério do Meio Ambiente e Mudança do Clima, o edital vai selecionar instituições para executar e coordenar projetos de restauração ecológica e produtiva em 12.500 hectares na região da Bacia do Rio Doce. O objetivo é reparar e compensar os danos causados pelo rompimento da barragem de Fundão, ocorrido em 2015, em Mariana, no interior mineiro. As propostas a serem submetidas devem prever ações envolvendo restauração ecológica por meio da recomposição da vegetação nativa e restauração produtiva, através de sistemas sustentáveis que conciliem geração de renda e conservação ambiental. De acordo com o gerente institucional do Fundo Rio Doce no BNDES, Guilherme Tinoco, será realizada no dia 10 de setembro uma oficina online para o esclarecimento de dúvidas sobre o edital.
4: O encontro ele terá como objetivo orientar as entidades interessadas sobre os critérios, requisitos e procedimentos previstos para a apresentação dos projetos. Para participar, é preciso se inscrever na nossa página do edital na internet.
3: Mais informações sobre o edital Restaura Rio Doce e a oficina online estão disponíveis no site bndes.gov.br/Restaura Rio Doce. Reportagem André de Barros Lima.
1: O acesso à pós-graduação abre novos caminhos para a qualificação profissional.
0: E estudantes e pesquisadores indígenas têm a oportunidade de ingressar em cursos de mestrado e doutorado em todo o país.
1: Ao todo, são ofertadas 325 bolsas pelo Programa de Desenvolvimento Acadêmico Indígena.
0: O edital é uma iniciativa da Coordenação de Aperfeiçoamento de Pessoal de Nível Superior, a CAPES.
5: Estudantes indígenas que querem fazer mestrado ou doutorado já podem consultar os programas de pós-graduação participantes do Programa de Desenvolvimento Acadêmico Indígena, o PEDAI. A lista está disponível no portal da CAPES e informa a instituição, o curso, a cidade, o estado, o contato e o número de bolsas. São 325 bolsas, sendo 214 para mestrado e 111 para doutorado, distribuídas pelas 5 regiões do país. O estudante pode consultar a relação completa dos programas no portal da CAPES, no gov.br/CAPES, e verificar as oportunidades de interesse. Reportagem Pablo Mundim.
1: Participantes da Prova Nacional Docente 2026 já podem consultar os locais de prova.
0: As informações estão disponíveis no cartão de confirmação da inscrição.
1: O participante pode conferir também informações referentes à sua inscrição e à aplicação da prova, como data e horário.
0: As informações podem ser acessadas em pnd.inep.gov.br.
1: escolas públicas e privadas de todo o país têm até o dia 11 de setembro para conferir os dados declarados na primeira etapa do Censo Escolar 2026.
0: As informações estão disponíveis para consulta no sistema EducaCenso e identificar possíveis erros.
1: A novidade desse ano é que os gestores podem checar os dados declarados antes da fase oficial de retificação, que deve começar na segunda quinzena de setembro.
0: Após a retificação, os gestores terão 30 dias para corrigir qualquer inconsistência.
1: O endereço para consulta é educacenso.inep.gov.br. Vou repetir. É educacenso.inep.gov.br.
0: E essas foram as notícias do Governo Federal.
1: Uma realização da Secretaria de Comunicação Social da Presidência da República.
0: Com produção da empresa Brasil de Comunicação.
1: Fique agora com o Minuto do TCU. Em seguida, as notícias do Poder Judiciário e do Congresso Nacional. Boa noite.
0: Boa noite para você. Até amanhã.
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7: 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Você vai ouvir agora notícias do Poder Judiciário.
9: Presidente do STF toma decisões em 3 diferentes procedimentos.
10: STJ garante justiça gratuita para pessoa com câncer que tem reserva financeira.
9: Forças federais vão atuar em 8 estados nas eleições deste ano.
10: Boa noite, eu sou o Arthur Filho.
9: E eu sou Walter Lima.
10: Nesta quarta-feira, o presidente do Supremo Tribunal Federal, ministro Edson Fachin, passou para a presidência da corte o inquérito que apura a divulgação de notícias falsas e ataques contra integrantes do STF. Até então, o relator do inquérito era o ministro Alexandre de Moraes.
9: O ministro Fachin também suspendeu as decisões dos ministros André Mendonça e Flávio Dino sobre o afastamento e a reintegração de Andrei Rodrigues ao cargo de diretor-geral da Polícia Federal e Leandro Almada do cargo de diretor de inteligência da PF.
10: Andrei Rodrigues e Leandro Almada deverão prestar informações no prazo de 48 horas. Depois disso, o presidente do STF decidirá sobre a permanência ou não deles no cargo da Polícia Federal.
9: O presidente da Suprema Corte também convocou uma sessão plenária presencial extraordinária para a próxima terça-feira, 15 de setembro, às 10 horas da manhã.
10: Superior Tribunal de Justiça mantém justiça gratuita à pessoa em tratamento com câncer que recebe salário mínimo e conta com reserva financeira.
9: Ela recebe um salário mínimo por mês e tinha reservas financeiras, mas para o STJ essa condição por si só não impede o acesso ao benefício. Jaffer Araújo.
11: O pedido de gratuidade foi negado pelo Tribunal de Justiça de Minas Gerais ao considerar a existência de saldos de poupança e aplicações financeiras em nome da parte. No STJ, no entanto, o relator ministro Moura Ribeiro entendeu que exigir que a pessoa em tratamento oncológico use suas reservas financeiras para pagamento de custas processuais poderia comprometer recursos necessários à subsistência e ao próprio tratamento, que envolve despesas elevadas e imprevisíveis.
10: O Tribunal Superior do Trabalho completa 80 anos em 2026. O TST foi criado em 9 de setembro de 1946 e instalado oficialmente no dia 23 do mesmo mês.
9: Para marcar a data, o Tribunal preparou ações comemorativas e uma identidade visual especial. Samanta Flor.
12: Nesses 80 anos, mudaram as profissões, as formas de contratação e até a maneira de trabalhar. E o TST foi acompanhando essas transformações com o papel de uniformizar as decisões da Justiça do Trabalho e dar mais segurança às relações de trabalho. Para marcar essa trajetória, o Tribunal ganhou uma logomarca especial, inspirada em um labirinto circular e nos azulejos de Atos Bucão, presentes na sede do TST. A proposta é representar os diferentes caminhos para a solução dos conflitos trabalhistas.
10: Forças federais atuarão no apoio das eleições de 2026 de 8 estados.
9: Os pedidos foram encaminhados pelos tribunais regionais eleitorais ao TSE. Guilherme Firmino.
13: Na sessão plenária desta terça-feira, 8 de setembro, o plenário aprovou por unanimidade os pedidos de envio de tropas federais para o Maranhão e para a 37ª Zona Eleitoral do Piauí. A ação envolve a atuação do Exército, Marinha e Aeronáutica. O total de 8 estados terão o apoio da Força Federal no primeiro turno das eleições de 2026. A medida tem o objetivo de assegurar a normalidade e a segurança da votação e apuração em localidades indicadas. Após a aprovação do TSE, os pedidos são encaminhados ao Ministério da Defesa, responsável pelo planejamento e execução das ações pelas Forças Armadas. Novas solicitações ainda poderão ser apresentadas pelos TRS, caso sejam identificadas situações que necessitem de apoio.
10: Quase 500 trabalhadores vítimas de trabalho análogo ao escravo são resgatados durante o mês de agosto.
9: O Ministério Público Federal integra a Força-Tarefa, que reuniu 5 instituições e realizou ações de fiscalização em 27 unidades da Federação. Vanessa Pereira.
14: Ao todo, foram resgatadas 479 pessoas que viviam em situação análoga à escravidão. Dentre elas, mulheres, crianças e adolescentes, imigrantes. Os empregadores flagrados submetendo os funcionários a essas condições foram notificados a interromper as atividades, cancelar os contratos informais, formalizar os trabalhadores retroativamente e pagar os valores trabalhistas e rescisórios às vítimas. Valor que ultrapassa R$1.400.000.
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10: A você uma boa noite.
9: E até amanhã.
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15: Eu sou Paula Groba.
16: E eu sou Humberto Pinheiro.
15: E estes são os destaques de hoje do Jornal do Senado, que começa agora.
16: Senado analisa piso nacional para profissionais de apoio da educação básica.
15: PEC da Segurança Pública poderá direcionar recursos para as Forças Armadas.
16: Eleições 2026. Jovens, analfabetos e idosos têm regras diferentes para votar.
15: Boa noite.
16: Boa noite.
15: Quem trabalha na secretaria, na biblioteca ou em outras áreas de apoio das escolas públicas poderá ter um piso salarial nacional.
16: Uma proposta sob análise do Senado prevê um valor mínimo para a remuneração desses profissionais e será votada pela Comissão de Educação. Repórter Rodrigo Rezende.
17: A Comissão de Educação do Senado vai analisar o projeto que cria um piso salarial nacional para profissionais da educação básica pública que trabalham em funções de apoio administrativo, técnico ou operacional. A ideia é que este piso seja de 75% do valor do piso do magistério. O atual valor do piso dos professores é de R$ 5.130,00, o que daria ao piso dos demais profissionais o valor de R$ 3.847,00 para uma jornada de 40 horas. O senador Flávio Arnes, do PSB do Paraná, ressaltou que uma boa escola só funciona com a valorização de todos os profissionais que atuam naquele espaço.
18: E um estabelecimento educacional na escola só funciona com qualidade, adequadamente, com a participação de todos os profissionais. Mas uma secretaria bem montada, a biblioteca, toda a infraestrutura da escola, se estiver em harmonia com os objetivos da educação, isso é um avanço extraordinário. Eu acho que nós temos que fazer isso, esse debate aqui no Senado Federal. Já está aí há bastante tempo.
17: Camilo Santana, do PT do Ceará, presidente da comissão, anunciou que o relator do projeto será o senador Marcelo Castro, do MDB do Piauí. Após a análise do colegiado, a proposta ainda será votada pela Comissão de Assuntos Econômicos.
15: Investimentos em pesquisa e inovação podem chegar a mais áreas da região amazônica, segundo um projeto aprovado pela Comissão de Ciência e Tecnologia.
16: A proposta determina que parte desses recursos sejam destinados para além da região metropolitana de Manaus. Repórter Patrícia Oliveira.
19: Poderão ser destinados também a outras áreas da Amazônia parte dos recursos que as empresas já são obrigadas a investir como contrapartida aos incentivos da Zona Franca de Manaus e da Lei de Informática. É o que estabelece um projeto do senador Davi Alcolumbre, do União do Amapá, aprovado na Comissão de Ciência e Tecnologia. Hoje, empresas beneficiadas por esses incentivos precisam aplicar pelo menos 5% do faturamento obtido no mercado interno com produtos de tecnologia em pesquisa e desenvolvimento. A ideia é mudar a distribuição de parte desses recursos, como explicou o relator senador Flávio Arnes, do PSB do Paraná.
18: Restabelecer em lei aquele piso de interiorização dos investimentos em pesquisa e inovação, assegurando recursos para os demais estados da região amazônica, estendendo para os convênios firmados no âmbito da Lei de Informática.
19: Pelo texto, pelo menos 15% de parcelas específicas desses investimentos deverão ser destinados a instituições públicas de ensino e pesquisa que estejam fora da região metropolitana de Manaus, nos estados do Acre, Amapá, Rondônia, Roraima e Amazonas. A proposta seguiu para análise da Comissão de Assuntos Sociais.
15: A segurança pública esteve entre as principais prioridades do Senado durante a semana de esforço concentrado. Entre as propostas analisadas está a PEC da Segurança, que prevê mais recursos para o setor, amplia a integração entre os órgãos de segurança e torna mais rigoroso o regime penal para líderes de facções criminosas, organizações paramilitares e milícias. A proposta de emenda à Constituição segue em análise na Comissão de Constituição e Justiça.
16: Para o senador Fernando Dueire, do PSD de Pernambuco, o poder público tem a responsabilidade de combater a violência, mas também de criar condições para a ressocialização de quem tem possibilidade de ser reintegrado à sociedade. O senador defendeu uma legislação mais rigorosa e afirmou que a segurança pública é um desafio que precisa ser enfrentado pelo Estado brasileiro.
20: Não é possível que a violência que hoje nós convivemos em todas as grandes cidades ou médias brasileiras continue. É preciso que nós tenhamos uma legislação dura para que isso seja de alguma forma contido.
15: E a Constituição poderá passar a prever um sistema único de segurança pública com recursos destinados ao combate à criminalidade e à melhoria da estrutura do setor.
16: O texto base da proposta já foi aprovado pela Comissão de Constituição e Justiça. Os recursos virão dos Fundos Nacionais de Segurança Pública e Penitenciário Nacional e do Fundo Social do Pré-Sal. Os senadores ainda podem incluir as Forças Armadas entre os beneficiários. Repórter Bruno Lourenço.
21: A proposta de emenda à Constituição aprovada pelos senadores institucionaliza o Sistema Único de Segurança Pública, que terá receitas do Fundo Nacional de Segurança Pública e do Fundo Penitenciário Nacional e até de eventual superávit no Fundo Social do Pré-Sal. Emenda do senador Carlos Portinho, do PL do Rio de Janeiro, quer incluir as Forças Armadas entre as beneficiárias dos recursos. Portinho diz que é justo direcionar essas verbas quando militares atuam em atividades de proteção e defesa civil contra delitos nas fronteiras e na garantia da lei e da ordem.
2: A ausência de previsão expressa quanto à destinação de recursos do Fundo Nacional de Segurança Pública para essas operações gera insegurança jurídica e limita a capacidade de resposta do Estado frente às ameaças do alcance nacional. Aqui falamos de soberania.
21: Portinho destacou que sua proposta é voltada exclusivamente para o custeio de ações desempenhadas em contextos específicos, como operações nos morros de seu estado. O relator da PEC da Segurança, senador Rogério Carvalho, do PT de Sergipe, no entanto, recomenda a rejeição da emenda.
4: As Forças Armadas têm o seu próprio regramento de financiamento, que é um outro debate que precisa ser feito num outro lugar. E se ele for convocado, deverá ter reforço orçamentário naquilo que é o lugar do financiamento da segurança pública.
21: A Comissão de Constituição e Justiça deve concluir a votação da PEC da Segurança na próxima reunião.
22: Eleições 2026.
15: Você já se perguntou por que nunca viu propaganda eleitoral de algum determinado partido na televisão?
16: Pode ser que ele não tenha cumprido as exigências da legislação para ter direito ao horário gratuito. A repórter Lana Dias explica.
23: Para ter acesso ao horário eleitoral, o partido ou a federação precisa ter cumprido na eleição de 2022 pelo menos um desses critérios. Eleição de no mínimo 11 deputados federais distribuídos em pelo menos 9 unidades da federação ou receba ao menos 2% dos votos válidos nas eleições para a Câmara dos Deputados, distribuídos de novo em 9 unidades da federação, com um mínimo de 1% dos votos em cada uma delas. O consultor legislativo do Senado, Arlindo Fernandes, explicou que a aplicação da regra dos votos para a Câmara está sendo de forma gradual, desde 2018.
24: Quando começou a ser aplicada essa cláusula de desempenho, era na primeira eleição, era 1,5%, depois na segunda eleição 2%, na eleição deste ano de 26, será exigido 2,5% e a partir de 2030 vai ficar a cláusula permanente que é 3% do eleitorado.
23: Vale lembrar que o fundo partidário e o fundo eleitoral são coisas diferentes. O partidário é destinado às despesas rotineiras das legendas e o eleitoral é direito de todos os partidos, exclusivo ao financiamento de campanhas de candidatos e candidatas durante o ano de eleição.
15: E daqui a menos de um mês, brasileiras e brasileiros vão às urnas, mas nem todos os eleitores são obrigados a votar. O voto é facultativo para jovens de 16 e 17 anos, pessoas analfabetas e eleitores a partir dos 70 anos.
16: Quem está nesses grupos e não comparecer às urnas não precisa justificar a ausência nem está sujeito a penalidades. Além disso, para analfabetos e eleitores com mais de 70 anos, o título eleitoral não é cancelado, mesmo que não votem em 3 eleições consecutivas. Essa regra é diferente da aplicada aos eleitores para quem o voto é obrigatório. Com edição de Paula Groba e trabalhos técnicos de Eliseu Caires, o Jornal do Senado fica por aqui. Acompanhe agora as notícias da Câmara dos Deputados. Boa noite.
15: Boa noite e até amanhã.
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26: Presidente Hugo Mota reitera confiança no sistema eleitoral brasileiro.
27: Avança a proposta que cria faixa exclusiva para motos em vias urbanas.
26: Audiência na Câmara debate instituição do Dia Nacional da Acupuntura.
27: Parlamentares analisam ações de regulamentação e ajuste na economia.
26: Boa noite. Afonso Florencio, do PT da Bahia, apoia projeto que flexibiliza as regras do arcabouço fiscal e da lei de responsabilidade fiscal. A medida, segundo o deputado, protege investimentos públicos e agências reguladoras.
27: De acordo com Afonso Florencio, o objetivo é retirar os gastos de capital e parte das despesas de autarquias, custeadas com receitas próprias, dos limites de contingenciamento e do teto de gastos da União. Ele acredita que a medida garante a continuidade de obras essenciais para o país.
26: Rodrigo de Castro, do União de Minas Gerais, celebra a sanção de lei que reduziu as alíquotas do PIS, PASEP e da COFINS incidentes sobre a indústria química e petroquímica brasileira. Ele avalia que a medida protege a competitividade da produção nacional.
27: Rodrigo de Castro explica que o texto limita a redução ao ano de 2026, antes da entrada em vigor das novas regras tributárias para o setor. Ele aponta que a lei mantém benefícios tributários para o setor durante a transição para um novo programa de incentivo previsto para 2027.
26: André Abdon, do PP do Amapá, ressalta a importância da lei que permite ao governo federal reduzir tributos sobre combustíveis sem comprometer as contas públicas. O objetivo da matéria, recém-aprovada, é reduzir os impactos econômicos decorrentes do conflito no Oriente Médio.
27: André Abdon avalia que a medida pode ajudar a conter os efeitos da alta internacional do petróleo sobre os preços no Brasil. O texto autoriza o uso de receitas extras para compensar a perda de arrecadação, alcançando tributos cobrados em 2026 sobre diesel, biodiesel, gasolina e etanol.
26: João Maia, do PP do Rio Grande do Norte, celebra a aprovação da lei que flexibiliza regras fiscais para áreas de livre comércio no ano de 2026. A medida alcança propostas em que a perda de arrecadação já esteja prevista no orçamento.
27: João Maia ressalta que a norma também afasta limitações fiscais para apresentação de propostas sobre licença paternidade e salário paternidade, desde que respeitadas as exigências previstas na Constituição Federal.
25: Ações Exteriores.
26: Fernando Coelho Filho, do União de Pernambuco, defende a instalação da frente parlamentar em apoio à integração entre a União Europeia e o Mercosul. Ele sustenta que o objetivo é acompanhar o processo de implementação do acordo entre os dois blocos assinado em 2025.
27: De acordo com Fernando Coelho Filho, o bloco de livre comércio abrange cerca de 718 milhões de pessoas e beneficiará setores como indústria, mineração e agronegócio. O deputado acredita que a frente será fundamental para garantir que o acordo traga benefícios para o Brasil.
25: Saúde.
26: Profissionais de saúde ouvidos pela Comissão de Cultura da Câmara apoiaram a criação de um Dia Nacional da Acupuntura. O tema foi debatido em audiência pública, como detalha o repórter Luiz Cláudio Canuto.
0: O dia 22 de novembro pode se tornar o Dia Nacional da Acupuntura e do Acupunturista no Brasil. É o que prevê projeto em discussão na Comissão de Cultura da Câmara dos Deputados. Nesse mesmo dia, em 87, foi fundada a Federação Mundial das Sociedades de Acupuntura e Moxabustão, que é uma técnica terapêutica da medicina tradicional chinesa que usa o calor gerado pela queima de uma erva para estimular pontos de acupuntura. A acupuntura é o conjunto de técnicas e terapias para estimular pontos específicos do corpo humano com agulhas, com o objetivo de manter o equilíbrio físico e mental. O pedido para a oficialização do Dia da Acupuntura, em lei, foi feito por instituições que representam a acupuntura no Brasil. CNAA, Conselho Nacional de Autorregulamentação da Acupuntura, a SBA, Sociedade Brasileira de Acupuntura, e a FENAB, Federação de Acupuntura do Brasil e Práticas Integrativas. Existem mais de 370 mil acupunturistas no país. Uma audiência pública na Câmara discutiu a relevância da acupuntura e da medicina tradicional chinesa na saúde pública brasileira. A relatora da proposta, a deputada Érica Cocai, do PT do Distrito Federal, concordou com a sugestão.
1: Eu, na condição de relator, obviamente que eu acato a sugestão que aqui foi encaminhada e nós vamos trabalhar para que rapidamente possamos apresentar esse parecer com este substitutivo, que em verdade não descaracteriza o dia nacional, o dia 22 de novembro, como dia nacional, pelo histórico mundial que está posto, mas que amplia para que incorporemos também, de forma aditiva, também a semana.
0: Érica Cocai lembrou que a acupuntura é uma prática terapêutica amplamente reconhecida e utilizada no Brasil e adotada no SUS, Sistema Único de Saúde. A audiência pública ocorreu porque a criação de dias comemorativos precisa ser precedida da realização de consultas e debate público, conforme uma lei de 2010. Na reunião, o projeto recebeu apoio de representantes do Conselho Federal de Enfermagem e do Conselho Federal de Biomedicina. Desde 2026, uma lei regulamenta o exercício profissional de acupuntura. A norma autoriza o uso da acupuntura durante outros atendimentos na área de saúde, se autorizado pelos respectivos conselhos profissionais. Por isso, O profissional deve se submeter a curso de extensão específico oferecido por instituição de ensino devidamente reconhecida. Da Rádio Câmara de Brasília, Luiz Cláudio Canuto.
3: Trabalho.
27: Marussa Boldrin, do Republicanos de Goiás, apoia o projeto que concede adicional de insalubridade de 40% a agentes comunitários de saúde e de combate a endemias expostos ao calor durante o trabalho em áreas externas.
26: Relatora da matéria na Comissão de Saúde, Marussa Boldrin, afirma que a medida fortalece o SUS ao reconhecer os riscos enfrentados por esses profissionais nas visitas domiciliares. Segundo ela, a proposta também promove justiça salarial e uniformiza o benefício em todo o país.
3: Desenvolvimento Regional.
27: Gabriel Mota, do União de Roraima, ressalta a importância de lei complementar que permite às cooperativas acessar recursos dos Fundos de Desenvolvimento da Amazônia, do Nordeste e do Centro-Oeste. A medida inclui essas organizações entre as beneficiárias de financiamentos.
26: Gabriel Mota considera que a mudança amplia as possibilidades de investimentos para o setor cooperativista. Em Roraima, as cooperativas passam a poder buscar recursos do Fundo de Desenvolvimento da Amazônia para investir em seus empreendimentos.
3: Agricultura.
27: Marcelo Moraes, do PL do Rio Grande do Sul, propõe novas regras para as patentes de tecnologias transgênicas usadas na agricultura. Na avaliação do deputado, a medida amplia a transparência na cobrança de royalties sobre sementes e outras inovações biotecnológicas.
26: Marcelo Moraes explica que o projeto obriga as empresas a informar quais patentes estão em vigor, os prazos de validade e os valores cobrados. O deputado acredita que a proposta evita cobranças indevidas após o vencimento das patentes e fortalece a segurança jurídica dos produtores rurais.
3: Transportes.
27: A Comissão de Viação e Transportes aprovou uma proposta que prevê faixas exclusivas para motocicletas em vias urbanas. A repórter Sofia Peçanha tem mais detalhes.
5: A Comissão de Viação e Transportes aprovou o projeto que trata da implantação de faixas exclusivas para a circulação de motocicletas, motonetas e ciclomotores nas vias urbanas. Porém, durante a votação, a Comissão de Desenvolvimento Urbano alterou o projeto. Em vez de modificar o Código de Trânsito Brasileiro, o novo texto altera a Lei de Mobilidade Urbana para incluir as motocicletas, motonetas e ciclomotores entre os modos de transporte que podem contar com espaços exclusivos nas vias urbanas. O texto apresentado originalmente determinava que cidades com mais de 300 mil habitantes implantassem faixas exclusivas para motos em avenidas com três ou mais faixas de rolamento. O novo texto retira essa obrigatoriedade, com o argumento de que cada município deve ter autonomia para decidir como organizar o trânsito de acordo com a sua realidade. Com isso, o projeto aprovado deixa de criar uma obrigação para as prefeituras e passa apenas a prever as faixas exclusivas para motocicletas como uma ferramenta que poderá ser utilizada pelos gestores municipais, caso considerem adequado. O autor do projeto, o deputado Gabriel Nunes, do PSD da Bahia, afirma que a proposta surge como resposta à necessidade de medidas voltadas à segurança no trânsito.
8: A gente vê a crescente muito grande de acidentes envolvendo motos e a gente precisa adotar políticas públicas, não só de prevenção, de educação, como também ações como essa, para que a gente possa estar minimizando os acidentes de trânsito com os motociclistas e, naturalmente, também diminuindo o número de óbitos, acidentes de uma maneira geral.
5: O novo texto também deixou de prever multa ou infração para o uso indevido de faixas. A proposta passa a ser apenas uma diretriz da Política Nacional de Mobilidade Urbana, sem criar obrigações ou penalidades automáticas para motoristas ou municípios. O texto também mantém a previsão de prioridade para o transporte público coletivo e para os modos não motorizados, como bicicletas e deslocamentos a pé. Para o deputado Gabriel Nunes, a medida pode trazer benefícios para a circulação de veículos e para a segurança viária.
8: Naturalmente, essas faixas vão fazer com que melhore não só o fluxo do trânsito nesses grandes centros, como também vai fazer com que tenha maior segurança, tanto dos profissionais motociclistas, como também do trânsito como todo.
5: Agora, o projeto que inclui a criação de faixas exclusivas para a circulação de motocicletas, motonetas e ciclomotores nas vias urbanas será analisado pela Comissão de Constituição e Justiça. Da Rádio Câmara de Brasília, Sofia Peçanha.
3: Ciência e tecnologia.
26: Juscelino Filho, do PSDB do Maranhão, é autor do projeto que cria o Dia Nacional da Inclusão Digital, a ser celebrado em 27 de março. Segundo o deputado, a iniciativa amplia a conscientização sobre a importância do acesso à internet e às tecnologias para o exercício da cidadania.
27: Juscelino Filho acrescenta que a data deve estimular campanhas de capacitação digital e ações para reduzir as desigualdades no acesso à tecnologia. O objetivo do projeto, segundo ele, também é fortalecer políticas públicas voltadas à inclusão digital no país.
25: Cultura.
26: Marangoni, do Podemos de São Paulo, apresentou projeto que dispensa a cobrança de direitos autorais pela execução de músicas em eventos gratuitos promovidos pelo poder público. A medida vale para atividades culturais, artísticas, turísticas, educacionais, esportivas e comunitárias.
27: Marangoni esclarece que a medida só alcança eventos sem cobrança de ingresso ou qualquer outra forma de pagamento para acesso do público. O deputado justifica que a proposta busca reduzir custos das programações gratuitas promovidas por União, estados e municípios.
25: Educação.
26: A Comissão de Educação aprovou uma proposta que cancela diploma e matrícula de quem fraudar cotas nas universidades. A repórter Fabielle Pires relata outros detalhes do texto.
6: As políticas de cotas transformaram o acesso ao ensino superior no Brasil, mas um problema ainda preocupa universidades e estudantes: as fraudes. Segundo o Ministério da Educação, desde 2005 até o ano passado, o programa Universidade para Todos, o ProUni, já beneficiou mais de 1.100.000 estudantes autodeclarados pretos, pardos, indígenas e pessoas com deficiência. Atualmente, mais de 65% dos beneficiados utilizam o sistema de cotas. Pensando nisso, o deputado Rubens Pereira Júnior, do PT do Maranhão, apresentou um projeto de lei que estabelece a anulação de créditos estudantis e a cassação do diploma das pessoas que ingressaram de forma fraudulenta em vagas destinadas a esses estudantes. Segundo Rubens Pereira Júnior, 163 estudantes foram expulsos de universidades federais desde 2017 por fraudes em cotas raciais em 26 universidades. Como punição, somente a Universidade de Brasília cassou diplomas de 2 alunos e expulsou outros 15. O relator da proposta na Comissão de Educação, deputado professor Reginaldo Veras, do PV do Distrito Federal, modificou o texto para que todas as informações constem na lei original, a lei de cotas. A intenção é punir com severidade quem fraudar o sistema.
7: A verdade é que o Supremo já se debruçou sobre essa matéria e estabeleceu que as próprias universidades, dentro de sua autonomia, pudessem criar comissões de heteroidentificação, análise por fotos e tudo mais. Então, o que esse projeto de lei propõe é que aquele que comprovadamente fraudar esse sistema de ingresso tenha seus créditos estudantis cassados, que ele não possa usar isso em outras universidades, como matéria já estudada, e mais grave ainda, mais intenso ainda, caça até o diploma daqueles que, porventura, já tenham concluído o curso.
6: Agora, a proposta que muda a lei de cotas para punir fraude segue para análise da Comissão de Constituição e Justiça. Da Rádio Câmara de Brasília, Fabielle Pires.
25: Justiça.
27: O projeto de João Cury, do MDB de São Paulo, permite a criação de curatela por escritura pública, quando a pessoa com incapacidade atingir a maioridade. Pelo texto, a hipótese vale para casos consensuais, sem conflito de interesses e com incapacidade comprovada por laudo médico.
26: O texto de João Cury prevê que os pais ou responsáveis legais possam solicitar a curatela diretamente em cartório. O deputado considera que a medida reduz a necessidade de processos judiciais para famílias de pessoas com deficiência. 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
25: Segurança Pública.
27: Antônio Doido, do MDB do Pará, apoia projeto que cria um sistema nacional de enfrentamento à violência contra meninas e mulheres. A proposta, já aprovada pela Câmara, busca integrar ações da União, dos estados e dos municípios para prevenir o feminicídio e ampliar a rede de proteção.
26: Antônio Doido ressalta que o texto autoriza o governo federal a destinar até 5 bilhões de reais entre 2026 e 2028 para essas políticas. Os recursos poderão financiar atendimento às vítimas, ações educativas e medidas de combate à violência, também no ambiente digital.
25: Eleições.
27: O Tribunal Superior Eleitoral inaugurou uma exposição sobre os 30 anos das urnas eletrônicas na Câmara dos Deputados. A repórter Maria Neves tem mais informações sobre a exposição O Caminho do Voto.
9: Durante a abertura da exposição O Caminho do Voto, em comemoração aos 30 anos da urna eletrônica na Câmara dos Deputados, o presidente Hugo Mota sustentou que o Brasil ocupa um lugar de protagonista no mundo por contar com um sistema eleitoral seguro e de apuração rápida. O presidente da Câmara ressaltou ainda que a exposição ajuda o eleitor a compreender o funcionamento das instituições e a necessidade de fortalecer a democracia.
10: O voto é resultado de um processo muito amplo, construído ao longo do tempo e aperfeiçoado a cada eleição. Conhecer esse caminho, como bem sugere a exposição, fortalece a confiança nas instituições responsáveis pelo nosso processo eleitoral e ajuda o cidadão a compreender melhor a importância de fortalecer continuamente a nossa democracia.
9: A urna eletrônica foi utilizada pela primeira vez em 1996, na eleição de prefeitos e vereadores em todo o estado do Rio de Janeiro. A votação eletrônica foi testada naquele ano também nas capitais e nos municípios que contassem com mais de 200 mil eleitores. A partir do ano 2000, a urna eletrônica passou a ser utilizada em todo o país. Na exposição O Caminho do Voto, organizada pelo Tribunal Superior Eleitoral, o visitante poderá conhecer detalhes das urnas eletrônicas, como a tecnologia utilizada, os procedimentos de auditoria e outros mecanismos para garantir o funcionamento e a segurança do processo eletrônico de votação. A mostra pode ser vista até o dia 20 de setembro no Salão

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